Dares Van Rudineia, Dares Van Rudineia, e obrigado também para o Renato Mecânico e a Vera. Oh, aquele abraço para vocês aí, participem sempre, valeu, um big hug for you. Thank you very much pela participação, viu, nosso querido Dares Van Rudineia, do bairro Belenzinho de São Paulo, da Zona Norte, tá certo? Rolamos aqui também outra canção.

Tanto gravado, gravou pela Columbia Record, foi lançado em August como singles em plataformas digitais e CD. E foi da novela Tititi, novela que foi exibida pela Rede Globo de televisão em 2011, 2010, às 19 horas, com 185 capítulos. Quem escreveu foi Cassiano Gabus Mendes. Alô, Reginaldo Alves, alô, Flávia Oliveira, alô, João, Giovanni Henrique, o João Vitor. Aquele abraço. O nosso ouvinte ofereceu aqui, não é? Ofereceu para a esposa Flávia Oliveira, pro filho Giovanni Henrique e pro filho João Vitor, com carinhos, tá certo? Participe sempre. Aquele abraço para vocês. Obrigado aí pela sintonia. Rolamos aqui também. Deixa o Lázaro dar uma olhadinha aqui. É, a participação do nosso ouvinte Pedro, ele é de Campinas, São Paulo. Ele participou aqui com a voz do cantor irlandês. É o Gilberdan Sullivan. Gilberdan Sullivan dando seu recado musical aqui. É um disco de vinil de 1971. A canção Alone Again, Sozinho Novamente, não é? Alone Again, Sozinho Novamente é do álbum Naturally, lançado como singles em 1972, tá certo? E a gravadora Mummy Records. Canção que foi trilha sonora da novela Uma Rosa com Amor, da extinta TV Tupi, de 1973, da extinta TV Excelsior, não é? Da TV Excelsior. E foi também na novela Bofe, ou Bofe, da Rede Globo de televisão, para 1972. O nosso ouvinte Pedro, de Campinas, São Paulo, para as paradas dos Anos Dourados e para todo o Brasil, ofereceu aqui para a mamãe Rosana e para o papai Beto, com carinhos. Alô, nosso querido Peter, o nosso querido Pedro, aquele abraço. Alô, Beto, alô, Rosana também, muito obrigado pela participação do nosso ouvinte Pedro. Participe sempre, grande campeão Pedro, valeu pela participação. Rolamos aqui também a participação, deixa eu ver aqui, da nossa ouvinte Zuleide. A Zuleide é aqui da nossa cidade. É, ela e o Ricardo, né? O Ricardo também fez aniversário aí, se não me engano. É, eu acho que parece que teve aniversário do Ricardo aí. Receba aqui da produção dos Anos Dourados nosso feliz aniversário pro Ricardo, tá certo? A Zuleide, ela participou aqui com o Ricardo, com a voz do cantor, grego, brasileiro, não é? Saudoso. Patrick Dumont na Estrada da Saudade. É o sucesso de 1979. É um disco de vinil no compacto dos símbolos. Gravou aí pelo selo da gravadora EMI. A canção Pigeon e Down the Dove. Não é mesmo? Pombo sem uma pomba. Pigeon e Down the Dove. Pombo sem uma pomba. É, lançado como singles em 1979. Foi da novela aí Pai Herói, Rede Globo de televisão, 1979, no horário das 20 horas, com 174 cápsulas. E escrita aí pela saudosa Janete Claire. Zuleide Barbosa, Ricardo Barbosa, Urbanski, aqui da nossa cidade, transferência dos Anos Dourados para todo o Brasil, ofereceu aqui para Raquel, Marques e todos da família. E todos os ouvintes, tá bom, Zuleide? Alô, Ricardo, alô, Zuleide, aquele abraço. Obrigado de todos vocês, obrigado, Ricardo, obrigado também, Zuleide. Participem sempre, thank you very much pela participação. Um big hug for you, valeu, aquele abraço. Rolamos aqui também, a primeira que nós tocamos é a participação do nosso ouvinte, da nossa ouvinte de ouro, a nossa ouvinte gold, Sandra Vasconcelos. Ela pediu aqui a voz do cantor britânico, o Brian Ferry. O Brian Ferry veio com a canção Slaves to Love, Escravo do Amor, tá certo? Lançado como singles em meio de 1985, para ser mais exato, né? É 3 de maio de 1985, tá certo? Foi aí do álbum Boys and Girls. Foi da gravadora AGE Records. Nosso vinte, Sandra Vasconcelos, de Itararé, São Paulo, Brasil, para todo o Brasil. Ofereceu aqui
para os nossos ouvintes, muito ilustres, como a Sandra também é, para a Jacira Jansson, para a família Jansson todos, para a Jandira

também para a família, tá certo? Para a Madame Cris e para os demais ouvintes de Anos Dourados. Nosso muito obrigado, Sandra Vasconcelos. Aquele abraço. Participe sempre, o Big Hug for you. Valeu, valeu, muito obrigado. Alô Jorge Pedreiro, alô Marquinhos, obrigado pela sintonia. Haroldo Amaral da Rosa, aí junto com a gente em Osasco, São Paulo, com a Terezinha Amaral da Rosa. A Rosinéia Rodrigues, aqui da nossa cidade. Abraços carinhosos daqui em nome da produção, tá certo? Para Marisa Galvão Pinheiro, também está sintonizando com a gente, para João Batista do Parque Centenário. E a gente vai de músicas agora, né? O Sidney da Mona Lisa, alô, campeão! Sempre junto com a gente o Sidney, o Guilherme da Cofesa, a Juliana, a Dude, todo mundo aí dessa família linda aí no Jardim São Pedro, o Guilherme da Cofesa 7 junto com a gente, e o Sidney da Mona Lisa, não é? E o Bejair de Oliveira também, no Jardim Pedro Origomes, aquele abraço! Vamos de músicas então, Paulinho? A gente traz para vocês agora Chuva de Prata na voz da cantora, da saudosa cantora baiana Gal Costa, saudosa Gal Costa, dando o seu recado musical, 21 horas e 9 minutos, vamos juntos.

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Vamos aí matando saudades. Pacato Cidadão, na voz da banda mineira Skank, dando seu recado musical. Olha aí, vamos acertar o seu want. Olha aí, what time is it? São 21 horas e 45 minutos, acerta aí o seu relógio, hein? Não vá perder o seu compromisso, tá certo? E não perca o programa nos horários também. Você pode participar pelo 1535326081. Você participa, a produção agradece. Welcome, sejam muito bem-vindos, tá bom? Quero mandar um abraço aqui pro pessoal que está sintonizado com a gente. Alô, o Mané Funileiro, grande campeão, junto com a gente aí, a esposa Maria também, estão sintonizados aí, junto com a gente aqui na Vila Novo Horizonte, dando esse prazer absoluto da sua sintonia, tá bom, Mané? Para Maria também, aquele abraço. Muito obrigado pela sintonia de cada um de vocês aí, tá bom? E para todos aí da Vila Novo Horizonte, um abraço muito carinhoso aqui em nome de Anos Dourados, tá certo? E o Edinho da Refrigeração também, acompanhando a programação da noite, tá certo? Alô, Mané Funileiro, grande campeão! Alô, Maria, vocês são muito bacana ter vocês junto com a gente, tá bom? Um beijo carinhoso para todos da família e que Deus abençoe cada um de vocês. Obrigado pela sintonia, tá bom, gente querida, aqui da nossa cidade. Vamos juntinhos aí, vamos ter muitas canções ainda para tocar aqui, hein, tá bom, Mané? Segura aí, Maria, vai ter muitas canções maravilhosas aqui, que ainda vai rolar em Anos Dourados, com certeza, tá certo? 1535326081. Deixa eu dar um look aqui, meu caro. Coloque o seu glass aqui, coloque o seu óculos, o negócio tá feio, hein? Ah, tá certo, alright. Olha aqui, rolou aqui, deixa eu ver aqui, quem cantou aqui pra nós? Olha aí, a banda mineira Skank, dando aí, Pacato Cidadão da Civilização, não é? Pacato Cidadão da Civilização, a banda Skank, dando seu recado ao som da banda mineira Skank. A Inês Silva fez a participação, ela é do bairro do Ginásio, aqui da nossa cidade, ela indicou aí, Pacato Cidadão, uma canção gravada em 1990.

94, foi editado, lançado pela gravadora Sony Music, tá certo? E é do álbum, né? Foi distribuído aí pela Sony Music. E é um CD do álbum Calango, lançado em julho de 1994. Manasse, lançado como singles, aliás, em October de 1994. Foi da novela A Próxima Vítima também, Rede Globo de Televisão, para 1995, no horário das 20 horas. Novela que foi escrita aí por Silvio de Abreu, com 203 capítulos. A nossa ouvinte Inês Silva sempre a faz a sua cartinha, não é? Chegou a hora da cartinha da Inês. Vamos fazer a leitura agora, Inês? Olha aí, Inês, tá toda lá compenetrada lá na cartinha, tá bom? Ela diz assim: boa noite para vocês. Gostaria de deixar o meu pedido musical para o próximo domingo. Ela fez domingo passado, tá? Se for possível, gostaria de ouvir uma música com a voz de Skank, Pacato Cidadão, a qual eu ofereço carinhosamente para todos da minha família e também para todos os integrantes da equipe do programa Anos Dourados. Valendo ao ensejo, fica com vocês os meus mais sinceros agradecimentos. E como sempre, um abraço super carinhoso. E vai finalizando por aqui, não é, Inês? Ela diz assim: valeu, galera. Beijos de luz nos seus corações. E até o próximo encontro. Tchau, tchau. Ficou assim a participação valiosíssima da nossa ouvinte Inês Silva. É do bairro do Ginásio, de Tararé, São Paulo. Ela marcou essa linda canção da banda Skank, Pacato Cidadão, tocando aqui para nós curtirmos juntinho. Alô, Inês Silva, aquele abraço. Obrigado pela sintonia, tá bom, querida? Tá bom, my dear? Olha aí, e ela também, ela já pediu uma outra canção, com o saudoso Michael Jackson. Michael Jackson vem aqui no próximo Anos Dourados para dar o recado musical para nosso ouvinte Inês. Saudoso Michael Jackson. Certo? Combination, Inês. Maravilha, hein? Que participação linda, tá? De parabéns. Congratulations. Tá bom? A Inês Silva participe sempre. Um big hug for you. Valeu, Inês Silva. Rolamos aqui também uma outra. Deixa eu dar um look aqui, meu caro. É a participação do nosso vídeo Antônio Bortoleto. Ele é lá da linda e querida cidade de Cajamar, São Paulo. Ele marcou aqui. Vamos ver o que ele marcou aqui. Ah, sim, com certeza. A saudosa cantora carioca Cássia Eller, dando o seu recado musical aqui, cantando Malandragem na Estrada da Saudade, na Estrada dos Anos Dourados. É uma canção de 1994, lançada em CD. E foi lançada aí pela gravadora Philips e a gravadora Polygram. Foi aí da primeira temporada da novela Malhação, exibida pela Rede Globo de Televisão para 1995. O nosso querido ouvinte Antônio Bortoleto, de Cajamar, São Paulo, para as Maras do Zona Dourada, para todo o Brasil. Ele ofereceu aqui para todos os ouvintes, para todos da family, para todos da família, não é? Para todos os listeners e friends. Alô, nosso querido Clóvis Freire, aí de Cajamar, São Paulo. Grande radialista, grande comunicador da Nova Cajamar FM, não é? Fazendo certamente a sintonia de Anos Dourados junto com a gente, curtindo a programação da noite. Que coisa bela, que coisa linda. Essa gente é muito amada aí em Cajamar, São Paulo, Brasil. A gente agradece muito as participações dos nossos ouvintes, tá? Em especial, o nosso ouvinte Antônio Bortoleto, lá de Cajamar, São Paulo. Alô, Darcy, de Jundiaí, um abraço carinhoso para vocês e para todos da família, tá bom? Pro Roberto, a Flávia, de Jundiaí. O Edson é de Jundiaí também, tá certo? Estão todos sintonizados com a gente lá em Jundiaí, São Paulo. E o Darcy e família. Abraços carinhosos para vocês, tá? Receba aí, pelas ondas do rádio. A gente faz um programa, aquele que interliga os nossos corações. E o importante é esta amizade inquebrável, este amor inseparável através das canções do rádio, tá bom? Antônio Bortoleto, você é o nosso convidado especial
Participe novamente, um big hug for you. Valeu, participe sempre. Linda escolha musical, maravilhosa. Cássia Heller, Malandragem, de 1994, gravadora Philips Polygram. Rolamos aqui também, tivemos também aqui a voz do a participação do nosso ouvinte Lázaro, é do bairro do Ginásio. Ela escolheu aqui a voz do cantor angolano, Caquinda dos Celes, A canção Último Amor, aí uma gravadora independente, tá bom? Ali para os anos 2000, mais ou menos, tá? É a nossa ouvinte Lázara, é do bairro do Ginásio de Tararé, São Paulo, Brasil, nas chamadas dos anos dourados e para todo o Brasil. Ela ofereceu aqui para todos da family, para todos os listeners e para todos os friends, para todos da família, para todos os ouvintes e para todos os amigos, tá certo? Muito obrigado, querida Lázara. Um abraço carinhoso aqui em nome e nos dourados para vocês também, tá bom? Um abraço muito grande, um big hug for you. Participe sempre. Valeu, lindíssima participação da nossa querida e amada ouvinte Lázara, aqui do bairro do Ginásio, da nossa Siri, tá certo? Alright, deixa eu ver, that's right. Não, peraí, e teve a participação aqui também, peraí, o Lázaro tá meio lost aqui, tá meio perdido, não é? Teve a participação aqui também do nosso ouvinte William. É, essa aqui teve sim, o produção. Teve o William, Aparecido da Silva, era da nossa cidade também, e ele participa aqui com a gente todas as semanas. Olha que coisa maravilhosa, não é? Ele marcou aqui, para nós tocarmos para ele, o grupo carioca Roupa Nova, cantando a canção Volta Pra Mim. Esta canção foi gravada em 1987 pelo selo da gravadora RCA Victor. William Aparecido da Silva, São Paulo, Brasil, para as paradas dos honorários para todo o Brasil. Lembrando que esta canção Me Volta Pra Mim foi da novela Tititi, novela da Rede Globo de Televisão para 1985. 185 capítulos, hein? É Cassiano Gabos Mendes que escreveu, né? E o nosso 21 William Aparecido da Silva, é aqui da nossa cidade, tá bom? E é das paradas dos honorários para todo o Brasil. Ele ofereceu que para todos os amigos e ouvintes, para todos os friends e os listeners, e para todos da família também, para todos da família, tá bom? Grande campeão, o William Aparecido da Silva, aqui da nossa cidade. Você é nosso convidado para participar sempre, um big hug for you. Thank you very much pela participação, linda escolha. Marcou demais aqui, canção linda de Roupa Nova, não é? Oxa, como é bom fazer essa volta no passado de 1987, para matar saudades. Rolou aqui também a participação da nossa ouvinte Rosa Alves. Ela é do bairro do Viaduto. Alô, Luciano Tubarão. Alô, Rosa Alves também. Ela marcou aqui Lázaro Santos cantando. Lázaro Santos passou por aqui cantando Amor de um Edifício. Amor de um Edifício, né? Amor de um Edifício. É, um amor que mora lá no edifício, tá certo? Gravou em 2013 no Estúdio CMB. Produções artísticas. É o nosso ouvinte, Rosa Alves, do bairro Viaduto aqui da nossa cidade. Ela ofereceu aqui para o filho Luciano Alves, não é? A Rosa que vai fazer aniversário essa semana que vem aí, tá bom? Vai recebendo aqui o feliz aniversário. Parabéns para você, Rosa. No próximo domingo a gente vai tocar a canção que ela já pediu para nós. É com Beatles, no próximo, no Next Sunday, tá certo, Rosa? Muito querida, essa gente muito amada aqui por todos nós, tá certo? Alô, Rosiné Rodrigues, um abraço carinhoso aí para você que está sintonizado com a gente também, tá certo? E ela ofereceu aqui para o filho Luciano e para todos os amigos. Rosa Alves, você está convidado para participar novamente do Big Hack for You. Thank you very much pela participação, tá bom, my dear? Participe sempre. Feliz aniversário para esta semana que certamente se iniciará, se Deus quiser, para todos nós amanhã. Certo? That's right. Olha aqui a Helena Maria também, fez a participação dela. A Helena Maria, do bairro do Ginásio. Ela pediu aqui as vozes da dupla Sertaneja Chitãozinho e mais o Chororó. No rancho fundo, no rancho fundo, bem pra lá do fim do mundo, onde a dor e a saudade
contam coisas na cidade. É lindo, não é? É de 1989, é do álbum Os Meninos do Brasil. Gravou pelo selo da gravadora Philips. Lançou como singles. A composição é do saudoso Ari Barroso. Chitãozinho e Chororó interpretaram. Irmão que são nascidos em Astorga, Paraná, hein? Chitãozinho e Chororó são nascidos, são de Astorga, Paraná. No Rancho Fundo foi da novela Tieta, Rede Globo de televisão, no horário das 20 horas, novela que foi escrita aí por Agnaldo Silva e Ricardo Linhares, tá certo? E também por Ana Maria Moretto, também, ela fez junto com Ricardo Linhares, tá? Com 196, Capture. A nossa ouvinte, Helena Maria, do bairro do Ginásio, da Televisão do Brasil, dos Paraná do Zona Dourado, para todo o Brasil. Ofereceu aqui para todos os friends, os listeners e para todos da família, para todos da family. Muito obrigado, Helena Maria, você está convidada para participar novamente do Big Hug. Valeu, participe sempre. Olha quanta música tocou nesse bloco, hein? Poxa, caracas. Olha só, hein, meu caro. Evanice Machado é de Criciúma, Santa Catarina. E ela marcou a música aqui com a parceria de Nando Reis e Roberta Campos. Ah, os dois são do Rio de Janeiro, não são? Gravaram em 2010 a canção De Janeiro a Janeiro. E são do Rio de Janeiro. Nando Reis e Roberta Campos. Certo? Gravou em 2010 pela gravadora Deck Disc Records. Foi do álbum Varrendo a Lua. E foi também trilha sonora da novela Sangue Bom, Rede Globo de Television, para 2013, novela que foi escrita aí por Adelaide Amaral e Vicente Villari. Às 19 horas, nosso ouvinte muito querido que fez esse pedido musical é a Ivanice Machado, da linda e querida cidade de Criciúma, Santa Catarina, Brasileira dos Anos Dourados, para todo o território brasileiro. Ela pediu aqui somente para recordar, para matar a saudade. Alô, Ivanice Machado, você é a nossa convidada especial. Participe novamente, um big hug for thank you very much pela participação. Aquele abraço. Deixa eu ver aqui. Tivemos também Nas Voltas do Mundo. Nas Voltas do Mundo foi uma canção aí que foi a escolha musical da nossa ouvinte Maria José Camargo. Ela é do bairro do Matão. Ela participou aí com a voz do saudoso cantor carioca Demétrios. Na Estrada da Saudade. Na Estrada dos Anos Dourados. Nas Voltas do Mundo. Essa música é linda, né? A minha vida marcou pela sorte, mas a sorte que eu tinha eu joguei pelo ar. Olha, linda, né? Nas Voltas do Mundo. É um LP de 1972, gravou pela RCA Victor. É do álbum Encontro, reeditado em 1973. A nossa ouvinte Maria José Camargo, do bairro do Matão, para as paradas do Zão Durano, para todo o Brasil, ofereceu aqui para todos da Family, para todos do bairro e bairros vizinhos. Ofereceu aí também para todos aí do bairro do Matão. Alô Cidinho, alô Lourdes, estão junto com a gente. O Ronaldo Pimenta, o Joãozinho também do bairro do Matão, o Zezão. Alô Cidinho, alô Vail, alô Rivail, alô Divail. Vocês todos, o Marcos, a Neia, o Arthur, o Alessandro. Vocês todos, muitos queridos aí do bairro do Matão. Nosso abraço. A Lucilene, família. Alô João, o Caio, João Antônio. Todos vocês. O Luiz Fernando e família. Maria Vitória. O Zé e os demais da Family, tá bom? Obrigado pela sua participação, Maria José Camargo. O Zé Pinho, um abraço muito grande. Aquele abraço para vocês aí no bairro do Matão. Participe sempre. A Maria José Camargo, ela já fez aqui participação aqui, hein? Ela já ofereceu aqui, ela já pediu Lázaro Santos no próximo domingo. Olha que coisa boa ter a sintonia e ainda ser indicado para cantar para umas ouvintes tão lindas dessas, viu? Que coisa boa. Desse jeito, Lázaro fica muito vaidoso. Obrigado pela sintonia e pela participação e pela música indicada. O Geraldo Santos é de Coronel Macedo, São Paulo. E ele fez aqui uma escolha musical com a saudosa cantora baiana Gal Costa. Cantando Chuva de Prata, de 1984, foi gravado pelo disco vinil, num LP vinil de 1984, pela gravadora RCA Victor. Lembrando que essa aí também, essa canção Chuva de Prata, foi da novela Um Sonho a Mais, Rede Globo de Televisão, para 1985-86, novela que foi escrita aí por Daniel Mas, certo?
e Lauro César Muniz, das 19 horas. O nosso querido Geraldo Santos é de Coronel Azevedo, São Paulo. Que coisa maravilhosa! Alô, meu campeão!

Santos, é de Coronel Macedo, São Paulo. Que coisa maravilhosa! Alô, meu campeão aí de Coronel Macedo. Abraços grande em nome de Anos Dourados, tá bom? Geraldo é primo do Lázaro aí em Coronel Macedo. Para todo mundo de Coronel Macedo, aquele abraço. Obrigado pelo carinho, pela participação. A Dirce também, lá em Taquarituba, São Paulo, não é? Junto com a gente. Alô, Dirce, querida Dirce. Vocês todos aí de Taquarituba, Coronel Macedo, Itaporanga, todos, aquele abraço. Aqui em Riversul nós temos aí o Gilmar, a Silvia, a Cidinha está acompanhando, o Vanderlei em Riversul, não é? Lá em Itaporanga, a Kelly e o Fernando, certo? E tem lá a Renata em Barão de Antonina, junto com a gente também acompanhando a programação da noite, tá? Bom, gente, vamos precisar começar já outro bloco, porque nós estamos aí atrasados, tá correto? Vamos aí tocar, Paulinho, a próxima canção. Quem que vem? É La Oreja de Van Gogh cantando Cometa, de Porcello, para matar a saudade. 22 horas e 3 minutos. Vamos junto, boa.

A banda Ponge dando seu recado aqui no musical em Anos Dourados. Vamos acertar o seu relógio, 22 horas e 32 minutos. Vamos aí ao som da banda belga Ponge. A canção Where You Belong, para matar a saudade, onde você pertence. Where You Belong é a participação do nosso ouvinte Abrão aqui da nossa cidade, com as vozes da banda belga, né? Ponge, Where You Belong.

0: Na Estrada da Saudade, gravado em 2017, gravou aí pela gravadora Music Production. 2017, do filme Filho de Big Fat, de 2017 também. Nós, o 20 Abrão, de Tararé, São Paulo, Brasil, preparado usando dourado e para todo o Brasil. Ele ofereceu aqui para a vovó Oristina, com carinhos e demais ouvintes e demais da family. Alô, Abrão, você é nosso convidado especial, participe novamente, um big hug for you. Valeu pela participação, linda escolha musical, hein, meu campeão, participe sempre, aquele abraço. Thank you very much pela participação, nosso 20 Abrão, de Itararé, São Paulo, para a vovó Oristina, com carinhos, tá certo? Muito boa a participação do nosso ouvinte Abrão. Tivemos aqui também a participação do nosso ouvinte Marcos Lage. Ele passou por aqui e escolheu a canção Esperança. Esperança na Estrada da Saudade, gravada em 1998 com a voz do cantor espanhol Henrique Iglesias. É o terceiro álbum de estúdio intitulado Cosas del Amor, de 1998, foi da novela Meu Bem Querer, Rede Globo de televisão também, e para 1998, no horário das 19 horas, com 179 capítulos, escrita por Ricardo Linhares. Escolha musical lindo do nosso ouvinte Marco Lage, de Itaverá, São Paulo, para as paradas usando dourado para todo o Brasil. Ele ofereceu aqui para todos os ouvintes que gostam e curtem a boa música do passado. Muito obrigado, nosso querido Marcos Lage, de Itaverá, São Paulo, do loteamento PH lá de Itaverá. Alô, Jorge, alô, Lúcia, alô, Nezinho da concessionária, aquele abraço. Pro Marcos Lage também, ele já fez aqui uma nova escolha musical aqui pro próximo domingo, não é? Com Os Menudos, vai cantar no próximo domingo pro nosso ouvinte Marcos Lage. Participe sempre, um big hug for you. Ouvimos aqui também a participação do nosso ouvinte Israel Cardoso. Ele passou por aqui no domingo passado e fez essa escolha musical. Ele marcou aqui para nós ouvirmos juntinhos ao som da voz do cantor inglês Karen Crew. Karen Crew dando seu recado musical, cantando um dos seus maiores sucessos na Estrada da Saudade. A canção I've Been in Love Before. I've been in love before. Já me apaixonei antes, seria mais ou menos isso aí, né? I've been in love before. É o sétimo single, é um CD do disco de 1986, gravou pela Virgin Records. Sim, com certeza. Foi do álbum Broadcast, foi da novela Mandala, Rede Globo de televisão, para 1987, no horário das 20 horas, novela que foi escrita aí por Dias Gomes, quem escreveu com 185 capítulos. É o nosso ouvinte Israel Cardoso, de Itapeva, São Paulo, para as paradas do Zão Dourado e para todo o Brasil. Ofereceu aqui, com todo o carinho, para as filhas Natália, a Elise e a Kimberly. Com carinho, tá certo? Nossos ouvintes muito amados de Itapeva, São Paulo. Linda escolha musical, very beautiful. Maravilha, participe sempre. Linda escolha musical ao som do cantor inglês Karen Crew. A canção I've Been in Love Before. Para matar a saudade, de 1986, gravado pela Virgin Records. Participe sempre, nosso querido, aquele abraço pro Israel Cardoso, de Itaberá, São Paulo, tá certo? Ouvimos aqui também a participação da nossa ouvinte Jacira Johnson. Ela escolheu aqui a voz da saudosa cantora argentina, Mariana Vana, seria isso, né? Olha aí. A canção é Volver a los 17. Volver a los 17. De volta aos 17, né? A canção na voz de Mariana Vana, dando seu recado musical. Gravou em 1981, gravou pela gravadora Eldorado Argentina, tá certo? É a voz da saudosa Mariana Vana, dando o seu recado musical. É a participação do nosso ouvinte da cidade de Janssen, aqui de Tararé, São Paulo, Brasil, para os baratos do Donário, para todo o Brasil. Ofereceu aqui para todos da família, para todos os amigos e amigas. Alô, a Jandira Janssen e todos da família. Alô, Mauro, gente muito querida. E ofereceu aqui para as amigas, para a Madame Cris, para a Sandra Vasconcelos e todos que estão junto com a gente. Obrigado pela sintonia e pela participação também da nossa ilustre e querida Jacira Janssen, aqui da nossa cidade. Aquele abraço para todas as pessoas desta família linda, querida e ilustre aqui da nossa cidade. Participe sempre, tá bom, Jacira? Valeu, participação linda, linda escolha musical. Ok? Tivemos também aqui a participação na canção de Timor cantando Yes. É a participação do nosso ouvinte Adelinda, da Vila Beca, de Tararé, São Paulo. Gravado em 1985 pela gravadora Uni Records. É um from do álbum Flash Forward. E foi da novela Selva de Pedra, de 1986, Rede Globo de Televisão. Escrita por Regina Braga e Ló Araújo. A nossa participação do nosso ouvinte Adelinda, de Tararé, São Paulo, Brasil. Participe sempre. Um big hug for you. Valeu, Adelinda! Rolou aqui também a participação do nosso ouvinte Glória. Ela participou aqui com as vozes da banda nova-iorquina dos Estados Unidos da América. Um dos seus mais executados sucesso. I Wanna Know What Love Is, né? Pra matar a saudade. Eu quero saber o que é o amor, tá certo? É um verão do álbum Agent Provocateur. Gravado pela gravadora Atlantic Records. Em dezembro de 1986, foi lançado como singles. Em novembro de 1984, é um single da banda estadunidense, tá certo? Foreigner. I Wanna Know What Love Is, pra matar a saudade, Anos Dourados. Olha aí, foi da novela, trilha sonora da novela Um Sonho a Mais, de 1985, Rede Globo de Televisão, com 153 capítulos, no horário das 19 horas, novela que foi escrita aí por Daniel Mas e Lauro César Muniz. Linda escolha musical do nosso ouvinte, da nossa ouvinte Glória, de Tararé, São Paulo, para as paradas do Andorado, para todo o Brasil. Ofereceu aqui para os casais Cleusa e Murad, lá de Santa Cruz dos Lopes, para o Sérgio e a Vanderleia, aqui da nossa cidade, para o Mauro e Sônia de Avaré, São Paulo, para o Jorge e Lúcia de Itaberá, São Paulo. Aquele abraço para esta gente linda e querida que está junto com a gente. Obrigado, Glória, pela participação. I wanna know what love is, para matar a saudade. Eu quero saber o que é o amor. I wanna know what love is, para matar a saudade, de 1984, tá certo? Rolou aqui também a primeira que tocou, a participação do nosso ouvinte Alice Toledo, a canção é da banda de San Sebastián espanhola, La Oreja de Van Gogh, cantando Cometas por el Cielo, gravado em 2011, não é mesmo? Gravado em 2011, Cometas por el Cielo, é Pipas no Céu, Pipas no Céu, seria Pipas no Céu. Gravado pela Sony Music. A nosso ouvinte Alice Toledo pediu aqui somente para recordar. Aquele abraço para nosso ouvinte Alice Toledo. Participe sempre, um big hug for you. Valeu, Alice Toledo. Aquele abraço para vocês. E agora a gente já vai de músicas também, porque nós estamos um pouco atrasados. Vamos tocar outra música já, Paulinho. Agora já vem aqui Roberta Miranda. São tantas coisas para matar a saudade. Vamos juntos.
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Olha aí, juntinho, juntinho, juntinho, até as 23 horas. O nosso horário já está aí chegando pelos finais, aliás. Mas vamos falar aqui que tocamos aí. É a voz do saudoso Lindomar Castilho veio aí cantando outro com uma canção aí de 1978, tá certo? Gravado na Estrada da Saudade pela gravadora RCA Victor. É do álbum homônimo daquele ano de 1978. Outro com Lindomar Castilho. A participação do nosso ouvinte, Sérgio, que é vigia do Banco do Brasil, aqui da nossa cidade, tá certo? E ele pediu aí essa canção linda para nós tocarmos, a gente executou, e ofereceu aqui para a esposa Vanderleia, pro Nerci do Posto Fiscal da Barreira, para ouvinte a Glória e o Zé Batata, para o casal, para Cleuso Murade e os demais ouvintes, e para o doutor Valdir Ramos aqui da nossa cidade. Abraços carinhosos. Agora vamos executar a última canção. Vem aí, menino da aldeia, para finalizar com as vozes de cristal, Lourenço e Lorival, cantando no seu rádio.

0: De 1978, Lourenço e Lorival dando seu recado musical aqui em Anos Dourados. Menina da Aldeia, de 1978, gravou pela Continental Discos, a participação do nosso ouvinte Valtão Corintiano, do Jardim Fronteira da nossa cidade, de Tararé, São Paulo, Brasil, para as baradas dos Anos Dourados e para todo o território brasileiro. Ele pediu aqui a canção somente para recordar. Ô, Valtão Corintiano, aquele abraço, maravilha, sua participação, participe sempre do Big Hack. Valeu, meu campeão, participe sempre, tá bom? Rolamos aqui também a canção de Amado Batista, a participação do nosso 20 Hilda Aparecida da Silva. Ela é aqui da nossa cidade, do bairro Tonico, Vira Tonico Adolfo, esteve junto com a gente, curtindo a programação da noite. Ela pediu aqui a canção de Amado Batista, Não É Segredo Pra Ela, é de 1989, gravou aí pelo selo da gravadora RCA Victor, a nossa ouvinte Hilda Aparecida da Silva, de Tararé, São Paulo, ofereceu que para todos da família, para amigos e para ouvintes. Alô, Hilda Aparecida, participe sempre, um big hug for you. Valeu, linda escolha musical, participe sempre. Tivemos aqui também a voz de Jean Giovanni, a dupla sertaneja de Franca, São Paulo. Jean Giovanni dando seu recado musical aqui, a canção Convite de Casamento, de 1998, gravou aí pela BMG e Sony Music. A participação é da nossa ouvinte Raquel Almeida, ela é de Tararé, São Paulo, Brasil. Ela pediu aqui somente para recordar e matar saudade. Alô, Raquel Almeida, aqui da nossa cidade, Convite de Casamento, de 1998, gravadora BMG e Sony Music. Participe sempre do Big High for you. Valeu! Tivemos aqui também a participação do nosso ouvinte Alan da Sabesp, com a participação com a sua indicação musical, a voz de Benito de Paula, o cantor carioca Benito de Paula, dando seu recado musical, cantando aqui a canção de Tombar o Caminhão. É um vinil, um LP da Copacabana Discos, de 1977. É a participação do nosso ouvinte e colaborador cultural, Alan Sabesp, aqui da nossa cidade, líder de São Paulo, Brasil, para as paradas dos Anos Dourados, para todo o Brasil. Ofereceu que para todos os amigos, para o Paulo Jung e família, para o Valdomiro Creto e Rita de Cássia, e também para o Dr. Valdir Ramos e família. Alô, Alan, grande campeão, Alan da Sabesp, você é nosso convidado especial, participe sempre do Big Hug for you. Valeu! Tivemos aqui também a participação da nossa ouvinte Ana Lúcia e Claudemir, são de Guarulhos, São Paulo. Olha aí a participação dessa gente querida lá de Guarulhos, São Paulo. Eles pediram aqui a voz do saudoso Christian e mais o Ralph, dando seu recado musical e cantando a canção Ausência. É um disco de vinil de 1987, foi gravado aí pelo selo da gravadora Chantecler. Foi o quinto álbum da dupla Christian e Ralph. Ana Lúcia e Claudemir de Guarulhos, São Paulo, para os Anos Dourados, para todo o Brasil, ofereceu aqui para a filha Carol de Itaquaquecetuba e o genro Alan, e para a Evelyn Vasconcelos aqui da nossa cidade. Alô, gente querida de Guarulhos, São Paulo, participem sempre, aquele abraço para vocês, tá bom? Linda escolha musical, vocês estão convidados para participar novamente, um big hug for you. Valeu, thank you very much pela participação. E a primeira que nós tocamos aqui é a participação do nosso ouvinte Nis Andrade. Ela é do bairro do Cerrado, aqui da nossa cidade. E ela pediu aqui a cantora paraibana Roberta Miranda cantando São Tantas Coisas, de 1986, gravado pela Continental Disco, lançado em CD CD e discos, não é? De 1986. Ofereceu que para todos da família, para todos do bairro e para todos do programa Anos Dourados. Alô, Nis Andrade, você está convidada para participar novamente do Big Hug for You. Valeu, linda escolha musical, participe sempre. O programa Anos Dourados vai chegando no seu final, 23 horas e 9 minutos, tá certo? E a gente promete, se Deus quiser, voltar no próximo programa. Na supervisão, na direção, Dona Bila Fadel, na edição, nos trabalhos digitais, como conta do Clodoaldo, da Liliane Clato. Aqui no estúdio Number 1, Paulinho Santos fez a mesa central, a parte técnica. Paulinho, as suas considerações finais é com você, my friend, manda lá.
1: É isso aí, Lázaro, boa noite a todos os ouvintes da 94 FM, do programa Anos Dourados. Sábado que vem estarei junto com vocês no Sabadão VIP, domingo junto com o Lázaro Santos, com o programa Anos Dourados. Gente, amigo, meu abraço, meu carinho, até a semana que vem, se Deus quiser. Um beijo no coração de cada um de vocês e até lá. Tchau.
0: That's right, grande Paulinho Santos, grande campeão.

0: estivemos juntinhos aí nesse dia 19 de julho de 2026. Agora lá, já prontinho para as considerações finais também, o nosso querido José Carlos, my brother. Can you speak? Manda lá, meu campeão, diga já.
1: Eu quero mandar um alô lá para o Clóvis Moreira e também para a dona Celina e toda a família lá no Ibiti, ouvindo o programa Anos Dourados. Obrigado pela sintonia. E também para o Rubão, ele que está sempre ligadinho no programa. Um abraço e obrigado pela sintonia de todos os domingos. E por fim, quero agradecer as participações dos ouvintes que hoje pediram a sua música preferida através do telefone 35-3260-81 e também pelo WhatsApp 15-3532-6081 para o próximo domingo. A todos o meu muito obrigado, em meu nome e de toda a equipe de Anos Dourados, um abraço e uma boa noite do José Carlos.
0: Orate, José Carlos também já fez suas considerações finais e a gente volta, se Deus quiser, no próximo domingo, não volta não? Eu espero você para nós nos encontrarmos nesta mesma onda de frequência modulada 94,3. Se Deus quiser, que Deus proteja cada um de vocês. Let's go, see you guys, bye bye, good night, vamos juntos, bye bye.

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1: Vocês precisam admitir alguma coisa.

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2: E olha só a dúvida da Carol. Doutor, desde que me mudei de uma cidade pequena do interior para morar numa cidade grande por causa de trabalho, sinto que minha saúde mental piorou. E acho que isso tem relação com uma sensação permanente de medo e de insegurança que eu vivo. O que eu posso fazer? Olha, Carol, de fato, quando a gente tem uma percepção de violência, de insegurança ou medo, e essas questões se tornam elementos permanentes, constantes na nossa vida cotidiana, o organismo fica mais tempo em vigilância. E isso pode aumentar os nossos níveis de estresse e favorecer quadros de ansiedade, prejuízo do sono e comprometer a nossa sensação de bem-estar. O que seria importante você fazer? Primeiro, conversar com um profissional de saúde mental para entender com esse profissional como você pode trabalhar melhor essas sensações que você está tendo. E é claro, se for inviável para você ficar na cidade que você está morando, né, se você não consegue superar essa sensação de insegurança, de medo, de ameaça permanente, talvez vai ser importante você rever essa tua questão de um trabalho numa cidade como essa que você está vivendo. Ou então, que você, com essa terapia, com esse processo, consiga desenvolver mecanismos para poder lidar melhor com essa situação, para que você possa, de alguma forma, resgatar a sua saúde mental e sua qualidade de vida. O que não dá é para viver no longo prazo, com medo, angustiada, se sentindo mal e insatisfeita com o seu bem-estar. Tá com dúvidas? Escreve pra gente no @ Jairo Bauer Oficial.
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4: Muito bem, senhoras e senhores, estamos chegando com mais uma edição, mais uma semana do nosso The Music of Time. Edição especial de segunda-feira, estamos chegando aqui com as canções que marcaram época, aquelas canções que você volta no tempo, recorda as grandes emoções da sua vida. A partir de agora, tem The Music of Time. Aumenta o som, sejam bem-vindos e bem-vindas.
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1: Eita, coisa boa, de volta com o nosso The Music Coffee Time. Então aumenta aí o volume, estamos chegando de volta com os grandes clássicos pra você.
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0: Sintonia perfeita dos grandes sucessos do passado, aqui no The Music Coffee Time. 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

0: Você está sintonizado nos grandes sucessos do passado. A gente traz de volta para o presente aqui no The Music Coffee Time. A gente volta já, depois do intervalo tem mais.
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0: E olha só a dúvida do Antônio. Doutor, sentar no vaso com o celular na mão pode prejudicar a próstata? Se sim, por quê? Olha só, Antônio, eu acho que a tua pergunta é interessante, mas o foco deveria ser outro. Eu vou te explicar por quê. Não existe nenhuma relação entre sentar no vaso com o celular na mão e maior risco para a próstata. Mas pode haver uma relação entre ficar muito tempo sentado, olhando o celular, vendo filme, vídeo, essas coisas, e a saúde do seu sistema digestivo, principalmente ali da região do ânus. Por quê? Porque quando você fica muito tempo sentado, você pode fazer mais pressão ali por um tempo prolongado, e isso favorecer o aparecimento ou piora de quadros como hemorroidas, fissuras e por aí vai. É importante que você vá ao banheiro quando você tem vontade de ir ao banheiro, quando você sente, entre aspas, aquele desejo, aquele chamado para ir ao banheiro, e não que você fique sentado ali horas vendo o celular, esperando a vontade chegar. Isso, de fato, pode ter risco ali para a saúde do ânus, principalmente em relação a hemorroidas, fissuras, entre outras condições. Agora, para a próstata, não tem maiores riscos, não. Tá com dúvidas? Escreve para a gente no arroba Jairo Bauer Oficial.
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2: Eita, coisa boa, de volta com o nosso The Music Coffee Time. Então aumenta aí o volume, estamos chegando de volta com os grandes clássicos pra você.
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0: Você está na melhor sintonia com o nosso The Music Coffee Time. A gente vai para o break e daqui a pouco tem mais. Não sai daí.
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0: com o nosso The Music Coffee Time. A gente vai para o break e daqui a pouco tem mais. Não sai daí.
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0: Time, as grandes emoções da sua vida estão aqui. A gente volta já.
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0: Muito bem, senhoras e senhores, estamos encerrando mais uma edição do The News Coffee Time. Obrigado pelo teu carinho, pela tua audiência. A gente tem um encontro marcado amanhã na terça com mais The News Coffee Time. Fica com Deus e até amanhã.
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5: E olha só a dúvida do Luiz. Doutor, minha esposa teve uma infecção intestinal muito forte, que durou quase meio mês, e acabou tendo uma alimentação muito fraca, baseada apenas em arroz e purê de batata. Será que isso pode ter atrasado a menstruação dela no mês seguinte? A gente não teve nenhuma relação sexual nesse período. Sim, o que que acontece? A mulher tem o seu ciclo menstrual, que pode ser de alguma forma impactado por diversas questões. Então, um problema de saúde como esse que você está contando pra gente, uma infecção intestinal muito forte que durou quase 15 dias, isso pode de alguma forma sim interferir no ciclo menstrual. Outras questões, né? Preocupação, nervosismo, angústia, uma nutrição inadequada, tudo isso pode estar cercando esse quadro infeccioso, também podem contribuir para esse atraso menstrual. Eu sugiro que vocês esperem mais alguns dias e, se essa menstruação não chegar, aí sim que ela possa procurar o seu ginecologista para fazer uma avaliação mais completa.
6: Tá com dúvidas? Escreve pra gente no @ Jairo Bauer Oficial.
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1: 94, agora 12:03.
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0: Olha a hora, 2h46. Bom dia.
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4: E olha só a dúvida do Cadu. Doutor, tenho 40 anos e estou vivendo um novo relacionamento. Já tentamos umas 5 vezes colocar camisinha nas relações sexuais, mas tive dificuldade de manter a ereção. Até tentei uma vez sem camisinha, mas também não ficou ereto o suficiente. Deve ser o nervosismo. O que que eu faço? Imaginei que essa altura da minha vida, essas questões já estavam superadas. Cadu, a sua dúvida é boa porque ela mostra pra gente que algumas questões que a gente considera superadas na vida podem voltar a nos incomodar porque você tá vivendo uma nova fase da sua vida. E o que que acontece? Você tá num novo relacionamento, as regras mudam, a intimidade muda, um desconhecido acaba ocupando espaço no seu dia a dia, na sua rotina, e você volta a enfrentar alguns fantasmas, vamos chamar assim, que talvez você já tivesse enfrentado em algum momento da sua vida, mas considerasse superados. Não é incomum que pessoas que terminam um relacionamento de muito tempo e que começam novo relacionamento, enfrentem algumas dificuldades como essa que você está contando pra gente. E é basicamente por ansiedade, por estresse, por nervosismo, por falta de intimidade, por aí vai. Tenho certeza que se vocês tiverem um pouquinho de paciência, capricharem nas preliminares, conversarem mais, desenvolverem uma intimidade maior, possivelmente essas dificuldades vão ser superadas. E se você não tiver conseguindo superar essas dificuldades, eu recomendo que você converse com um profissional de saúde mental. Tá com dúvidas? Escreve pra gente no arroba Jairo Boer.
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1: 94 FM, agora 3:04.
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4: 94 FM, agora 3h25. 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
7: Olha a hora, 94FM, 3h43.
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3: Olha só a dúvida da Suelen. Doutor, será que se eu fizer atividade física fica mais fácil parar de fumar? Sim, Suelen, fazer atividade física pode ajudar quem está querendo abandonar o cigarro. Inclusive, uma pesquisa recente feita pela Universidade de Adelaide, na Austrália, fez uma meta-análise, que é uma análise do resultado de várias pesquisas, e mostrou que atividade física pode sim reduzir o consumo de cigarros, diminuir a vontade de fumar e aumentar as chances de sucesso na interrupção do tabagismo. Os pesquisadores descobriram que as pessoas que participavam de programas de exercícios físicos tinham até 15% mais chance de alcançar a abstinência permanente, contínua, e 21% mais chance de relatar não fumar durante um período de 7 dias em relação aos grupos de controle. Ou seja, atividade física pode ser um aliado importante para quem quer parar de fumar. Mas é bom lembrar que ela deve fazer parte de um escopo maior de estratégias, como por exemplo aconselhamento, uso de medicamentos, terapia em grupo, entre outras possibilidades. Tá bom? Tá com dúvidas? Escreve pra gente no @JairoBauerOficial.
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1: 4 horas e 6 minutos.
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1: Quatro horas e 24 minutos.
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0: 4:47.
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3: E olha só a dúvida do Eduardo. Doutor, eu tenho um tio mais velho que mora sozinho. Nesse último final de semana eu fui visitá-lo e fiquei preocupado com a situação da sua casa. Tem lixo e coisas inúteis acumuladas por praticamente todos os cômodos. Ele mal consegue andar dentro de casa. Será que isso não é uma doença, não? Olha só, Eduardo, de fato seu tio pode estar enfrentando uma condição, né, um transtorno conhecido como transtorno de acumulação, que é caracterizado por uma dificuldade persistente de jogar objetos fora, mesmo aqueles sem valor prático ou valor econômico. A pessoa acredita que um dia ela vai poder usar esses itens, ou ela sente um tremendo desconforto, um medo desproporcional de jogar essas coisas fora e imaginar que alguma coisa de muito ruim pode acontecer. Não é incomum que esse transtorno esteja associado a outras condições, como depressão, ansiedade e transtorno obsessivo compulsivo. O problema é que esse acúmulo pode trazer riscos para a vida da pessoa, para a saúde dela, por exemplo, maior risco de incêndio, maior risco do acúmulo de bactérias, de mofo, de roedores e por aí vai. Então seria importante que você conseguisse que esse tio tivesse uma avaliação psiquiátrica, psicológica, e quem sabe você não pode ser essa ponte que vai fazer com que ele chegue ao cuidado médico. Tá com dúvidas? Escreve pra gente no @ Jairo Bauer Oficial.
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5: Cinco horas e 52 minutos.

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1: 7 horas e 1 minuto.

Bom dia, trabalhadora! Bom dia para você que está saindo, você que está chegando, você que está trafegando as ruas da nossa cidade. Bom dia, meu amigo do sítio, das chácaras, das fazendas, das cidades circunvizinhas. Você que mora na nossa região, você que nos assiste através da página do Facebook. Bom dia!

Beleza, meus irmãos! Relógio marcando 7:05:30 já está dentro do seu lado, o seu programa Oração do Trabalhador. Órgão de divulgação de Jesus Cristo através da rede, na direção desse amigo que vos fala, Pastor Valdecir, desejando muita paz, amor, esperança no seu coração. Aqui do meu lado está meu amigo, meu irmão Jones, aqui na Tecnisson, hoje excepcionalmente, o Paulinho vem nos socorrer hoje aqui. Paulo, Deus abençoe sua vida. Nós vamos com você até às 7:30. Você pode participar da nossa programação. Ligando para o telefone da 94.3 FM é o 3532-6081, e também hoje nós temos aqui o 15981-23-8091, vou repetir, é 15981-23-8091, você vai participar, entre pela página do Facebook, curta a nossa página, comente a nossa página, liga para nós, mas não esqueça de compartilhar. Afinal, esse programa é meu, é seu, é nosso, é feito para você e por você. Beleza, meus irmãos, hoje, dia 20 de julho de 2026. Hoje, segundinha, vamos levantar, vamos mexer esse corpo, gente. Hoje é dia de trabalhar, é dia de ir em frente, é dia de labuta, luta da vida. Vamos lá. A Bíblia afirma, quem não trabalha, não coma. Temos que trabalhar, não reclame do trabalho. Então, tá bom? Não reclame do trabalho. Você sabia que todo, tem centenas ou até milhares de pessoas desejando ter um lugar? Pessoas, nós estamos em um...

0: Não reclame do trabalho. Você sabia que todo tem centenas ou até milhares de pessoas desejando ter um lugar? É, pessoas, nós estamos em um país onde o índice de desemprego é muito alto, gente, tá? É muito alto, um país dos desempregados. Então, você que tem o seu serviço, o seu trabalho, não reclame, não murmure, agradeça. Agradeça a Deus porque desse trabalho sai o sustento da tua vida, o sustento dos seus filhos, né? Traz o pão de cada dia. Então agradeça a Deus. Meu abraço, meu pessoal do interior que já estão cedinho na lida da vida, tchê. Já tratou as bicharadas, porcas, galinhas, vacas e tudo mais, as ovelhas. No caso da Gia papagaiada lá, né, Fagi? Um grande abraço aí pra ti, pro Zéias. Eita, hoje tem bolo nessas bandas aí, tchê. É, hoje o nosso amigo, nosso irmão Zéias, está completando mais um ano de vida. Já chegou aos 30, Zéias. É, passou dos 30, já era.
1: A minha mãe também.
0: A tua mãe também, hoje?
1: 70 anos.
0: 70 anos aqui, o Diogo já foi cantando a pedra pra nós aqui, dizendo que tem bolo aqui na Vila Osório, né? Aqui na Vila Osório, pertinho, tem bolo. E também lá na casa da irmã Regina, a Larissa também está completando mais um ano de vida. Eita, então nós vamos sair daqui, Jones. Vai dar um tempo de eu só pegar a pastora ali e passar na dona, dona Nilza e lá para a Chácara Bom Viver, depois acabar o dia ali no bairro Velho, acho que é, né? Para trás da Santa Casa, onde mora a Larissa, onde é o endereço do Café com Picanha hoje, né? Eita, parabéns aí para todos vocês. Daqui a pouco, Paulinho, vai preparando para nós aí o parabéns àquele gaudeiro que tem aí na nossa trilha, né? O Paulinho é muito rápido nas coisas, gente. É a primeira vez que eu mecanizo junto com o Paulo aqui, tia. É, vai preparando o Galdério, agora chegou o Léo, agora encheu de gente aqui, acho que é barbaridade. Tô cheio de locutor aqui, gente, né? Maravilha! Vamos prosseguindo então, meu abraço pro pessoal que mora lá em Saltinho do Rio Verde. Um abraço da Quebrar a Costela pro meu amigo Pedro, João Batista, né? Todos vocês aí, a Irani. É, o pessoal aí também, a Daniele, a Paula, e também pro Cleverson lá no Tarumã, lá no interior de Itaberá. Aquele abraço pro Cleverson aí, meu amigo, meu irmão, a Karine. Abraço o pessoal lá da Agrovila. Alô, Léo! Aquele abração pra Tipa, também pra Simone, também aí pro Jonathan, pra Sandra, todo mundo aí ouvindo a nossa...

0: programação. Pessoal aqui da cidade, bairro Santa Terezinha, alô André, alô Dirceu, alô Nair, aquele abração pra vocês aí, gente. Deus abençoe o pessoal dos supermercados, das padarias. Alô, padeiros, né, que já acordaram 4 horas da manhã, já estão aí na labuta, da vida, curtindo uma, né, fazendo pãozinho pra gente estar se alimentando logo mais. Né? Um abraço aí ao pessoal da padaria 15, o William, a Lilian, a Agra, o Rafa, todo o pessoal que estão ali envolvido. Deus abençoe vocês, um abração ao pessoal do supermercado preto, pessoal das padarias ali, sempre de rádio ligado, Diego, a Teia, mãe dele lá do bairro Cruzeiro, ali tem o Ag, tem o meu amigo Edbala, que ainda não entrou aqui, daqui a pouco entra o Ed, hoje já entrou aí?
1: Ainda não,
0: daqui a pouco ele vem aí, né? Deus abençoe, já tá entrando aí. Um abração para vocês do bairro Cruzeiro, é o pessoal que nos ouve em todos os supermercados que estão se abrindo. Alô, Zeca, aquele abração para ti de quebrar a costela aí, meu irmão. Zeca da Cofesa, pessoal aí do Frei Caneca, alô, Bruna, alô, Diego, aquele abração para vocês e toda a família Frei Caneca, também o pessoal do Big Paul, o pessoal sempre ouvindo aí a nossa programação, ali no Big Paul tem sempre o Marcelinho, né, só nosso amigo Marcelinho, locutor aqui da rádio, que também trabalha ali, aquele abraço pro Marcelo, Deus te abençoe, Marcelo, aquele abração pra ti também aí, né, e também o pessoal lá do supermercado Fadinha, alô, Adenildo, aquele abraço pra ti, um abraço pra ti aí, pra todo o pessoal aí na família Fadinha, né? Deus abençoe o Edson aí do bairro, né? A Mônica, o pessoal aí, a Lavínia, o pessoal do bairro Esperança. Alô, Gilda, alô! Elomira, aquele abraço pra vocês, pra Gilda lá do TT também, tá lá ouvindo a nossa programação. Que Deus abençoe. Alô, Matheus Ferreira, já está indo pro trabalho, meu irmão. Deus te abençoe. Aquele abraço pra vocês que estão na boleia do caminhão, né? Os caminhoneiros, inclusive meu amigo Silvio, aquele abração pra vocês aí, gente, né? Vamos prosseguindo então, Léo, né? Vamos tocar os parabéns, aquele Galdério, aquele, vamos tocar os parabéns pro nosso pessoal, pro Oséias, que hoje já tá comendo café com picanha lá na Chácara Bom Viver, completando mais um aninho de vida, e também a Manilza, que com certeza está ouvindo, aquele abraço para você, e aquele abração para a minha irmã, esposa do irmão Gordinho, né, a Larissa, que também está completando mais um ano de vida. Enquanto o Léo, né, traz para ali os parabéns para nós, né, faz acontecer aqui, nós vamos prosseguindo com a nossa programação. Tivemos ali na Rede Church nesse final de semana, né, meu irmão? Eu vou passar para você o microfone para você notificar aqui até que o Léo ache para nós aqui, né? Bom dia, meu amigo Jones!
2: Deixa eu ver o que ele fez aqui.
3: Bom dia, os amados ouvintes. Bom dia, pastor. Bom dia, Léo e Deus. Estamos juntos mais um dia aqui, né? Com a graça de Deus. Né? Mais uma segunda-feira, oportunidade de recomeçar, né? Recomeça uma semana aí, Deus dá uma nova oportunidade pra gente fazer diferente. Mais uma semana aí, né? E tamo junto, a galera tá participando com a gente aqui. Quem participa com a gente aqui é o André Prestes, lá da cidade de Sengés. Ele falou que o famoso tartaruga, pastor.
0: É.
3: Deixa eu ver, ele tá se ajeitando pra chamar. Tartaruga.
1: Tirar isso aqui.
3: Tartaruga.
1: Tá rodando isso aqui.
3: Tá participando com a gente lá em Sengés. O Eric Delanhol também está participando com a gente. Bom dia, Adriana. E aí o Fadini também está participando com a gente. Um ótimo dia, Deus abençoe. Gisele Ribeiro, bom dia, Gi, já tá lá na labuta, né? Bejair Oliveira, está juntinho com a gente também. A Regina Soares, Heraide Macedo também está participando com a gente. Um ótimo dia, Deus abençoe. Roberta Romana participa com a gente. A Débora Oliveira, a Cissa Balan está se ajeitando lá já para trabalhar. Luizão, Deus abençoe, um grande abraço. A Tati está lá em casa também, ajeitando as crianças lá e escutando o programa. Deus abençoe a minha linda esposa, né? A Adelinda Santos também participa com a gente. A Maria Aparecida da Fazenda Montanha. Gilda também está juntinho com a gente. O irmão Éder está ouvindo lá. Deus abençoe, irmão Éder. A Tânia.
0: É Libiano.
3: Isso, Libiano.
0: Que já veio?
3: Ah, Deus, tá
1: escutando. Tirar esse negócio que eu tenho que tirar.
3: A Tânia também.

0: participa com a gente. E o Fernando, Deus abençoe. Um grande abraço para todos. A Beatriz também está participando com a gente. Ana Júlia Guiar. Vamos ver quem mais aqui pela live está participando. O Ed Bala já entrou lá, pastor. Mandou aí. Um bom dia, só vitória. Deus abençoe a todos aí. Um ótimo dia na presença do Senhor Jesus Cristo. Agora vamos ficar com a palavra de Deus aqui para o seu coração.
1: Obrigado, Johnny, obrigado, Deus abençoe, gente, manhã maravilhosa de segunda-feira, você que ainda não levantou, quero mandar meu abraço lá pro Zequinho, que está com o radinho ligado na cabeceira da cama. Alô, Zé, que Deus te abençoe, meu irmão. É, vamos prosseguindo aí, gente, né, vamos chamar então, ousado amor, prepara pra mim, Léo, já tá pronto, parabéns, então tocamos aí pro Zéias, pra Nilza e pra minha amiga Larissa, nossa irmã, nossos irmãos, parabéns!

Campelo, mas afinou a voz aí, mas tá bom igual, né, tia? Um abração aí pro Zéias, pra Nilza e pra Larissa. Feliz aniversário. É, amanhã nós toca de novo aqui, aquele bem baguardo, bem campeiro aí pra vocês, beleza? Deus abençoe vocês, muitos e muitos e muitos anos de vida, um dia maravilhoso, aproveite, vocês merecem, são pessoas especiais, né? Que tem uma família especial, que tem um povo maravilhoso ao lado de vocês, tá bom? Esse programa homenageou com muito amor vocês, pra honra e glória do nosso Deus. Vamos tocar um pedaço de uma canção, Ousado Amor, acha pra nós aí, Léo. Ousado Amor, e daqui a pouco eu já quero trazer uma mensagem, orar por você, interceder a Deus pela tua vida, pela tua família. Deus no controle sempre, gente. A Rede Church está ali na Antônio Manuel de Camargo, número 11, no Jardim Anésia. Tivemos um final de semana espetacular, simplesmente espetacular. Uma palavra que rompeu barreiras em nossos corações e nos deixou entusiasmados, felizes, com a presença do nosso Pai Jesus Cristo. Valeu, Léo, toca para nós lá. Um salve.

Beleza, gente! Eita, Cissa tá falando ali, ó. O gaúcho cansou um pouco, né? Tava cansado, faltou café com picanha, Cissa, aí no cardápio do gaúcho. Mas a palavra de Deus, o que importa?

0: A nossa manhã de segunda-feira, vamos acordar, gente. Você que não levantou hoje é dia de trabalhar e correr, vamos lá. Isaías 45, versículo 2. Eu irei diante de vós, endireitarei os caminhos tortuosos, quebrarei as portas de bronze e despedaçarei as trancas de ferro, e dar-te-ei o tesouro escondido e a riqueza encoberta. Que maravilha! Quando Jesus Cristo, 500 anos antes, Isaías profetizava sobre Jesus Cristo. É ele mesmo, Jesus dizendo, Isaías falando aqui, simplesmente sobre Jesus. E ele que veio abrindo caminho através do seu sacrifício, do seu ministério, abrindo o caminho, levando o homem a Deus. O homem que estava perdido, o homem que estava em treva, o homem que estava torturado, escravo do pecado. Então Jesus veio e nos libertou. Ele disse, eu irei diante de você. Eu endireitarei esses caminhos tortos, as torturas da vida. As torturas da vida emocional, espiritual, fisicamente ou financeiramente. O homem anda nos caminhos tortos até encontrar Jesus. E quando ele encontra Jesus, ele encontra a retidão. Ele encontra a esperança, ele encontra a alegria, ele encontra a paz, ele encontra o amor, ele encontra aquilo que ele necessita para ser feliz, para ter uma família feliz, para ter um lar feliz. O homem precisa unicamente de Cristo. O homem não pode criar expectativa nas coisas que tem, nas coisas que vê ou nas coisas que te rodeiam, muito menos no materialismo, no dinheiro, ou até mesmo no homem, porque o homem é falho, o dinheiro termina e o sistema é corrupto. Cristo é fiel, Deus é fiel. Eu gostaria que você agora chegasse mais perto do teu aparelho receptor, colocasse aí o copo com água, a peça de roupa, a chave da casa, do carro, do comércio, porque vai chegar aquele momento de fé. Aquele momento em que você se aproxima do teu rádio e recebe a oração da fé.
1: Desesperado.
0: Meu Deus e meu Pai, em nome de Jesus Cristo de Nazaré, o seu Filho amado, que eu apresento os milhares de ouvintes, pessoas de longe e pessoas de perto, pessoas que estão sofrendo, pessoas que estão chorando, pessoas que estão se arrastando para a vida, cansadas, desanimadas, fadigadas, frustradas e caídas no caminho. Meu Deus, levanta esta vida. Entra com teu sobrenatural agora dentro dessa casa. Entra com teu sobrenatural nessa microempresa, nesse ambiente de trabalho. Entra nesse coração, nesse quarto. Entra nesse carro, nesse caminhão, nesse ônibus em movimento. Trilha, Pai, esta vida que está destrilhada. Pai eterno, alegre esse coração que está triste, está desanimado. Cura esta vida que precisa de um milagre urgente agora, hoje, nesse momento. Eu entrego cada ouvinte. Abençoa o copo com água, a peça de roupa, a chave da casa, do carro, do comércio. E aqueles que recebem com fé, responde com alegria. Amém, Jesus, e amém, Senhor. Beleza, meus amados, né? Chegamos ao final de mais uma audição do programa Oração do Trabalhador. Johnny, tem mais umas palavras aí, tuas considerações.
2: Deus abençoe a todos aqueles que participaram, e amanhã a gente volta com mais um programa de Deus para o seu coração. Um ótimo dia a todos, fiquem na presença do Senhor Jesus Cristo, amém?
0: Obrigado! Johnny, obrigado, Paulinho, obrigado, Léo, obrigado a todos os envolvidos aqui no programa de hoje. Eita, glória, amanhã nós voltemos aí com o gaúcho bom, aquele, né? Não é o gaúcho de bombacha, que, né? Um abraço para todos vocês que nos ouviram, volta a nos ouvir amanhã nesse mesmo horário, nessa mesma emissora. Que Deus te abençoe, obrigado pela audiência. Vem aí daqui a pouco Vicente de Moraes com Isto é Brasil. Fique com Deus, até amanhã e viva aqui!

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3: Como é que amanheceram hoje? Animado?
4: Bom dia!

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2: Vamos, gente, levantar da cama. Vamos, turma, mexer o corpo. Vamos trabalhar. Olha a hora.
3: É a hora oficial do Brasil. Bom dia, 7 horas e 36 minutos.

7:37 já. 7:37. Essa manhã gostosa de segunda-feira. Bolinha marca 20 de julho de 2026. Olha, já estaremos hoje aí completando 201 dias do ano de 2026. Para 2027, só 164 dias. O tempo passa, o tempo voa.

De julho é o dia do frentista. Alô, frentista, todos os frentistas de postos de gasolina. Nosso abraço, parabéns pelo seu dia. Até hoje é dia do vigilante. Alô, Célio, Barra Alegre. Também dia do revendedor. Também hoje é dia do revendedor de combustíveis. Um abraço ao rock lá na sintonia. Olha, se hoje é dia 20 de julho, dia da amizade, tem essa frase do dia aqui que diz a respeito da data: a amizade não é sobre quem veio primeiro, e sim sobre quem chegou e nunca mais partiu. Verdade, né? Amigo é aquela música lá do Milton Nascimento, é para ser guardado do lado esquerdo do peito. A todos os amigos na sintonia, nosso grande abraço. No ar, ano 36, mais uma edição do Esté Brasil, abrindo a sua semana só modão. Produção, apresentação, a seleção musical é de Vicente de Moraes e a direção geral Bila Fadel.

0: Bom dia. Bom dia para você, ouvinte de todos os dias, de todas as horas. Bom dia, vida que se renova a cada momento, a cada instante.
1: Bom dia, pro
0: bom dia, trabalho que dignifica o homem.
1: Bom dia, irmã.
0: Bom dia, fé, que sem ela nada, nada acontece em nossas vidas. Bom dia, coragem, sem você, coragem. Não saímos da cama todos os dias. Bom dia, alegria que transforma nossas vidas.
1: Bom
0: dia, família, alicerce de tudo.
1: Bom dia,
0: os meus amigos e amigas de todas as horas. Bom dia, Deus, o grande arquiteto do universo, razão de nossa existência, criador do céu, criador da terra. E obrigado, Senhor, pelo dia de hoje, pela semana que começa. Obrigado pelos meus filhos, menores, meus netos. Obrigado pela minha família, pelos meus amigos e amigas e ouvintes. Mas acima de tudo, obrigado pela tua presença em nossas vidas, Senhor. Obrigado.
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0: cantou. Cantores do Duque Dalvão abrindo mais uma edição do Isto é Brasil. Um jantar para Jesus. Para 107h45.
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0: 12 para as 8. Oh, milagre da foto. César e Paulinho.
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1: Agora 8 para as 8. Encerrando já a primeira parte aqui do Isto é Brasil. Com Marcelo Costa. Meus tempos de criança.
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0: Hora certa é a hora oficial do Brasil, 8 horas, 1 minuto. É nossa bela e querida ensolarada e tararé. Manhã de inverno brasileiro, segunda-feira, 20 de julho de 2026. Pelas ondas 94.3, tem Vicente de Moraes, tem o Insta Brasil. Tem o melhor da nossa música sertaneja de ontem, de hoje e de sempre. E é claro, muito claro, do outro lado tem você em nossa companhia, em nossa sintonia. Obrigado pela audiência e pela preferência sempre aqui em 94.3.
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0: 8:06, abrindo a parte 2 do Isso é Brasil. Milagre da Flecha, João Mineiro e Marciano.
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0: quem é o cantor?
1: Cantores, os irmãos Guilherme e Santiago, do outro lado da cidade. Hora certa, são 8 horas e 9 minutos.
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2: Agora sim, atenção, 8 horas e 16 minutos. É a hora oficial do Brasil. Sempre na sintonia, o Riva Fretz. Alô, Riva Fretz. O homem de Taquarituba, TQT. Também sempre o pessoal do Mercadinho Bom Preço na sintonia. A Inês do Bairro do Cerrado. Alô, pessoal legal do Bairro do Cerrado. Alô, seu Zé Menino, seu filho.

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2: Hora certa, agora são 8 horas e 34 minutos.

0: cantou.
1: Cantores do Glacial Camisa Branca. Abraço pro Pepe Ventos na sintonia no PP. 8h40.
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1: Mas já deu a hora.

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1: Mas já deu a hora, nem bem comecemos. 8h47, é a hora oficial do Brasil. Obrigado a você que esteve com Vicente de Moraes por mais esta edição do Mister Brasil. A edição desse início de semana, dessa segunda-feira, 20 de julho de 2026. Dia da amizade. Mas amanhã tem mais, se Deus quiser, aí no seu começo de manhã de terça-feira estaremos chegando por aqui a partir das 7h30. Ao lado de Deus, Rick Renner já no ar. Milionário e José Rico, eu menti. Marcados Chitão e Chororó. Vão encerrar mais uma edição do Isto é Brasil. Ótima segunda, abençoada semana. Até amanhã, tchau.
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0: Muito bem, 9:05. Bom dia para você, uma ótima semana abençoada para todos nós. Vamos juntos, ótima segunda-feira, ótima semana e vamos que vamos, minha gente. 9:05.

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0: todo mundo, se Wi-Fi. E nem é de internet que eu tô falando. Mais forte, mano.
1: Vamos embora!

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0: 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Muito bem, 10 horas e 8 minutos. Bom dia pra você. Uma ótima segunda-feira, uma ótima semana abençoada pra todos nós. 10 e 8, bom dia.

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0: gente já muito bem a música aí do Rio Juliano, aqui na programação da 94FM. Agora 10h18. Já a gente volta com mais música pra você. Não saia daí não, que já a gente volta aí, tá bom? Já então de volta aí.
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1: Muito bem, 10h42 da manhã, gente. Bom dia, uma ótima segunda-feira, uma ótima semana pra todos nós, uma semana abençoada aí. Olha, no resultado da Mega Sena, gente, ninguém acertou aí o prêmio maior, né? Que são 6 números. Ah, o Mega Sena no concurso 3.033, né? Foram sorteadas nesse último domingo. O prêmio das apostas que acertassem as 6 dezenas era de 35 milhões. No entanto, ninguém levou a faixa principal e acumulou agora para 42 milhões. É isso mesmo. O sorteio do concurso 3.033 da Mega Sena foi realizado nesta manhã, desse domingo, ontem, então, lá na capital paulista. O prêmio para as apostas que acertarem as 6 dezenas era de 35 milhões. No entanto, ninguém ficou milionário, hein? E agora está acumulado aí para 42 milhões. Os números sorteados foram 23, 58, 55, 18, 20 e 43. Aqui na 34, as nossas ganhadoras vão levar 59.283,30. Quatro números acertados vão levar para casa aí 1.145. Foram 2.901 pessoa que acertaram os quatro números, tá bom? Então, dessa vez ninguém ficou milionário. 10h44, tá lá no 94, tá com tudo.

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0: Muito bem, 10h50. Já já tem um informativo 94.
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2: Muito bem.

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1: Muito bem, agora são 11 horas e 11 minutos. Uma excelente segunda-feira, gente. Uma excelente semana abençoada e produtiva para todos nós. Estamos chegando nessa edição dessa segunda-feira, dia 20 de julho de 2026. Ao vivo para toda a nossa região, nosso Informativo 94, como sempre, destacando as principais informações da nossa cidade, como também da nossa região.

bem, minha gente, estamos chegando hoje, dia 20 de julho de 2026, a você que hoje completa mais um ano de vida. Que Deus te abençoe, te guarde de muita saúde, muita paz, muita alegria e que possa repetir essa data por muitos e muitos anos. Mais uma vez, nós queremos primeiramente agradecer ao nosso Pai Celestial por nos conceder esse privilégio de mais um dia de trabalho, mais um dia de vida. Então, mais uma vez, eu agradeço a Deus por...

por nos conceder esse privilégio de mais um dia de trabalho, mais um dia de vida. Então, mais uma vez, eu agradeço a Deus por Deus, né, permitir e nos dar a oportunidade de mais uma vez entrar na sua casa, ser aquela companhia todos os dias com vocês, aí às 11 horas da manhã. Então, a partir de agora, a gente vai até o 5 para meio-dia, atualizando todas as informações para você da nossa cidade, também da nossa região. Quero primeiramente também agradecer, né, a todos vocês, viu, gente, que nos dá o carinho da audiência, né? Quanta gente que nesse momento está com o rádio ligado aí, ouvindo o nosso programa. Mais uma vez, obrigado a vocês pelo companheirismo, né? Por ser aquela pessoa aí que todos os dias está ligado com a gente aí.

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2: Muito bem, agora são 11 horas e 14 minutos. Vamos lá atualizar para você a previsão do tempo para essa segunda-feira, gente. Olha, segundo o Instituto Clima Tempo, a previsão do tempo para a nossa cidade hoje, segunda-feira, dia 20 de julho de 2026. A previsão hoje é a mínima de 13 com a máxima de 26 graus. A possibilidade hoje de chover em Telaré, a possibilidade é zero, tá bom? E nesse exato momento, bem nos altos da linda e maravilhosa cidade de Itararé, está marcando 21 graus.
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2: Muito bem, 11:15.
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2: Bem, minha gente, 11 horas e 16 minutos. Bom dia para você que está no seu trabalho. Bom dia a você, né, que tá aí na sua casa fazendo aquele almoço, né? Bom dia para você, desejando aí um dia abençoado e produtivo para todos nós aí. Bem, minha gente, ontem teve a final da Copa José Branco, lá no bairro do Rodeio. Então a gente vai estar trazendo para você e deixando você bem informado também, né, dos campeonatos que estão ocorrendo aqui na zona rural, aqui de Itararé. E ontem, lá no bairro do Rodeio, né, teve lá a grande final da Copa José Branco. E o pessoal estiveram lá e deram entrevista aí pro pessoal que nos enviaram aqui. Um abraço ao nosso amigo Márcio Aguiar, organizador lá da Copa, né? Um abraço, Márcio, um abraço pro Carlinhos também, todo o pessoal envolvido lá, para que estão desempenhando um ótimo trabalho aí, gente, agora com apoio, né? Então a gente viu o esporte da nossa cidade ressurgindo, né? Depois aí de algum tempo sem ajuda. E hoje eles estão desempenhando um ótimo trabalho. Vamos ouvir lá, produção, vamos lá.
5: Bueno, estamos aqui com o Pité, né, jogador e dono do time aí do Batuíra de Itapeva. Uma grande final, né, Pité? Mais uma final que vocês fazem aqui com a gente aqui, né, daquela copinha cinquentinha, organização Amigos da Bola, na pessoa do Márcio. E um grande jogo, um jogo pegado, né? Vocês saíram perdendo no resultado, mas a gente vê que o time teu não para. O time teu, a molecada corre, vai atrás e conseguiu esse placar de 3-1, né, Pité?
6: Primeiramente, um bom dia, já quase boa tarde, à equipe da 94. Então, a equipe nossa, você pode ver, entra campeonato e sai campeonato, é a mesma turma, é um pessoal conhecido já, né? Um pessoal que gosta de bola, que vem, participa. Uns, infelizmente, não conseguiram nem entrar no jogo devido à circunstância, né? A gente tá perdendo o jogo. E daí a gente, no segundo tempo, mexeu com as peças, né? Com as equipes. E a nossa equipe começou a se entrosar, sair bem e jogar bem. Mas é mesmo pessoal, é mesmo pessoal humilde, pessoal já que já faz 4 ou 5 anos, né? Vem disputando o campeonato de 40 e de 50. E graças a Deus, Deus abençoou que a gente conseguiu chegar em mais uma final e consagrar a campeão. E também parabenizar a equipe do Amigos da Bola, do Gaia também, que também jogaram justo, um jogo limpo, sem discussões, sem xingamentos, e isso é que vale. Beleza?
5: É isso aí, Pité. Parabéns mais uma vez. Né? E já fica aqui o convite para o próximo campeonato, que logo já começa a Copa 50 de novo com a organização Amigos da Bola.
6: Ah, tá. Então, sábado que vem a gente já estreia no campeonato lá em Capão Bonito. Inclusive era para não estrear hoje, mas devido à final aqui. Então, sábado que vem, dia 25, a gente estreia lá. Depois a gente estreia lá no bairro Tomé, Itaberá também. E a gente, prazer, é um prazer para a gente estrear no campeonato do Pinheirão aí, que o Márcio já fez o convite para a gente também.
5: É isso aí. Parabéns. Obrigado.

0: Bom dia, Alan. Bom dia aos ouvintes 94. Bom dia, prefeito João Fadel. Bom dia, vereador Crei. Crei, mais um evento que chega ao final. Mais uma Copa Cinquentinha com sucesso, com a organização Amigos da Bola. E mais duas equipes que vão se enfrentar aqui, né? Batuíra, de Itapeva. E o Amigos da Bola aqui, Taré, queria que você falasse um pouquinho do jogo, da expectativa do jogo, do nosso esporte, que se avançou bastante na nossa cidade.
1: É isso aí, primeiramente, bom dia Carlos, bom dia Alan Júnior, aos ouvintes da 94. A expectativa é a melhor possível, né Carlos? A gente vê as duas equipes, fizeram um bom trabalho durante o campeonato aí e são merecedoras, né? E com certeza a torcida aí nossa é por Itararé, pelo Amigos da Bola, né? Que faça um bom jogo aí, que saia vitorioso nessa grande final. Volto a repetir, a expectativa é muito boa.
0: É isso aí, né? A gente que está acompanhando o nosso esporte agora, a gente vê a alavancada que ele deu, principalmente na molecada de 50 anos, que é difícil, né? Então a gente fica aqui, a gente dá um parabéns ao organizador, o Márcio, né? Que faz esse belo trabalho, faz as coisas acontecer. E a rapaziadinha de 50 anos que sai da casa e mostra que para ter o esporte não precisa ter idade, basta ter vontade.
1: Sim, sim, Carlos, quero parabenizar também o Márcio, toda a sua equipe, pela organização, como você falou, o apoio do prefeito João Fadel, que é importantíssimo, né, nesses campeonatos, e é um lazer também, né, no final de semana aí para esses jovens de 50 anos, como você falou, né, e com certeza outros campeonatos virão aí, finalizando esse, já dará início em mais outros campeonatos. Só tenho a parabenizar e agradecer a vocês também pela organização.
0: É isso aí, que obrigado pela participação, por estar aí junto com a gente aí, porque a gente sabe que a força que o vereador tem, ele sempre soma com a gente.
1: Ah, com certeza, a gente é muito parceiro, apoia muito o esporte, e a tendência é que a gente, a cada dia, possa aumentar mais esse apoio aí ao futebol aí, tanto do veterano quanto o livre também.
0: É isso aí, então eu queria agradecer mais uma vez aí a presença do nosso prefeito, tua presença, vereador. Também não poderia agradecer aqui a nossa chefe de gabinete, a Érica, né, que sempre está com nós no campeonato, atendendo os pedidos nossos aí. Então fica aqui o agradecimento a ela. Obrigado.
2: Bom dia, Alan. Bom dia aos ouvintes 94. Bom dia, nosso prefeito João Jorge Fadel Pino. Bom dia ao nosso deputado federal, Maurício Neff. Bom dia, doutor Ronan, secretário de administração. E representando o nosso prefeito aqui, que teve um outro compromisso, ele está aqui para representar o nosso prefeito e vai estar falando um pouquinho do jogo, uma grande final entre o Batuíra e Só Amigos, né? Batuíra saiu perdendo o jogo e acabou saindo vitorioso desse campeonato, né? O doutor Rodan vai dar uma palavrinha para vocês aqui.
3: É isso aí, Carlinhos. Bom dia para todo mundo. Muito importante o campeonato, a final hoje. Infelizmente não deu para Itararé, mas o esporte é muito importante. A gente sabe dessa disputa e foi muito bom o jogo.
0: É isso aí, né, doutor Ronan, é bom exaltar, né, o senhor que está aí já com nós aí desde o começo do mandato do nosso prefeito, né, o esporte na nossa cidade estava bem caído, né, a gente precisava de um apoio de alguém e o João veio com essa vontade, como ele gosta de esporte também, e junto com o secretariado que ele escolheu, todos de competências boas, né, está ajudando para que esse evento aconteça, junto com Amigos da Bola, na pessoa do Márcio, que faz esses campeonatos.
3: Claro, o Márcio é fundamental para o campeonato acontecer. Daqui a pouco vamos realizar aí a entrega dos troféus. E o esporte está sendo muito valorizado no nosso município. Hoje nós estamos lá nos Jogos Regionais, a equipe do Paulão, o secretário, está tudo lá, os atletas. E é fundamental o investimento no esporte.
0: É isso aí, doutor Ronan. Obrigado, né, por esse apoio que a prefeitura nos dá.
3: É isso, um abraço. Até a próxima final.
0: Bom dia, Alan. Bom dia aos ouvintes 94, bom dia ao nosso prefeito João Jorge Fadel Filho, bom dia ao nosso deputado federal Maurício Neves, bom dia à nossa chefe de gabinete que se fez presente hoje aqui nesse encerramento de campeonato, Copa Cinquentinha. Estamos aqui com o Maurício, jogador do Batuíra de Itapeva, uma equipe forte, uma equipe de alta qualidade, e mais uma vez vai fazer uma final aqui na nossa cidade, né Maurício?
4: Opa, bom dia a todos aí, isso, mais uma vez aí. É campeonato difícil, estamos chegando mais uma vez na final aí. E como sempre, final é sempre final, né? Jogo bonito, quem erra menos é campeão. Então a gente espera aí que a nossa equipe consiga fazer o melhor para conseguir sair com esse caneco hoje aí. Então mais uma vez aí.
0: Tudo bem, é isso aí, Maurício. Eu desejo boa sorte para vocês. Parabenizar mais uma vez a forte equipe que vocês têm, né? A gente que está aí na arbitragem, a gente vê a qualidade que vocês têm, o respeito que vocês têm com nós da arbitragem, a paciência que tem com nós, a gente, né, vir aqui E a gente sabe que a gente
4: fala tá pouco, sujeito, a gente fala pouquinho, errar,
0: né? E só que a gente tenta sempre ser o melhor, né? Correto em tudo. Então a gente parabeniza vocês, primeiramente, pelo respeito que vocês têm com nós aí. E a disciplina dentro de campo, porque 50 anos, cara, se você vê a molecada jogando bola aí, você fica pensando, né? Poxa, tem molecada aí muito mais novo aí que não quer saber disso. E a gente vê aí, né, os cinquentinhos de vocês aí jogando bola do jeito que tá jogando, cara.
4: É, eu acho que você falou um ponto muito importante. O cinquentinha hoje nosso aí, a gente tem mais ânimo que o da molecada. O molecada tem que buscar na casa e aí entra no campo só porque tá arrumadinho, acha que tá jogando bem. A gente não, a gente é das antigas, né? A gente tem que comer a bola de campo, jogar com vontade, com raça, porque do outro lado tem equipe com vontade também.
0: Sim, exatamente.
4: A gente não sai de casa pra querer brincar, né? Exatamente. A gente quer levantar o caneco. Então, dá alguma discussãozinha assim dentro de campo, mas normal, nada do normal, mas depois acabou o apito, todo mundo amigo e
0: é isso,
4: vida que segue.
0: Então, eu desejo boa sorte pra vocês aí no jogo aí, né? Que vocês possam sair da mesma maneira que vocês estão entrando, né? E, né, que vença o melhor, né? Que nem você falou, né? Aquele que
4: erra menos
0: ganha o jogo, né? Então,
4: afinal,
0: fica assim, aqui já. Meu boa sorte pra vocês aí. Deus abençoe vocês.
4: Obrigado. Parabéns mais uma vez pelo campeonato.
0: Obrigado.
4: Valeu.
2: Bom dia, Alan. Bom dia aos ouvintes 94. Bom dia, nosso prefeito João, Dr. Ronan. Organização desse belo campeonato, amigos da bola, na pessoa do Márcio. Bom dia, meu amigo Caio. Infelizmente o resultado não veio. A gente viu o quanto vocês lutou. Ainda vocês acabaram perdendo no meio de campo ali, que foi fundamental, né, cara? Você acabou perdendo, então até você entrosar o time de novo, acaba custando o resultado. É, então a gente vê que vocês fizeram um gol, teve alguns gols perdidos. E o time deles aproveitava esses erros. Mas a gente parabeniza você por ter chegado até a final. A gente sabe o quanto você batalha, o quanto você corre aí para trazer essa molecadinha de 50 anos para correr. A gente vê a luta de sua aí e muitas vezes sem apoio, né? Então quem gosta de futebol faz porque gosta. Então quem se desse umas palavrinhas suas aí.
5: Bom dia, Carlinho. Bom dia, o Márcio, o Alan lá, né? Alan Júnior, nosso amigo. Então, felizmente hoje na partida, no primeiro tempo, Carlinho, foi uma partida, né, sensacional, mas no correr ali do primeiro tempo, perdemos uma peça fundamental, que é o André. Ele é nosso volante, ele é o nosso organizador no meio de campo, mas, enfim, o time do Batuíra já é um time entrosado, mais aí de muitos tempos juntos, os caras jogando. E nós, amigos da bola, que nem você falou, a gente vem. Aí tem um time aí também já há 16 anos, né? Do 40, do 50 agora, faz uns 5 anos. E estamos nessa batalha sem apoio nenhum. A gente faz porque a gente gosta, a gente, né, trabalha, os companheiros, a gente junto, que ajuda aí no futebol. Também queria agradecer muito, muito, muito o meu amigo Márcio, que ele faz uns campeonatos, tanto de 40, tanto nos 50 já. Tornei falar numa entrevista passada. Ele é um cara que nós temos que dar muito apoio para ele, ajudar ele, porque sem ele também não tem o futebol, e também sem nós também não tem. E também a equipe de arbitragem, excelente, não tem o que reclamar. E eu pedi desculpa para o Miller, deu uma exaltada, mas já corrigi, fui lá pedir 1 milhão de desculpas para ele, que o meu perfil não é isso, que é grau do jogo, mas vou agradecer muito a Deus a vocês. Família de cada um desses atletas que está aqui nesse domingo maravilhoso que nós passamos aqui junto, né? Voltamos para casa com cabeça erguida, Batuíra vai voltar para casa, campeão, merecido. E é isso aí, Caio. Agradeço muito a Deus e vamos para a próxima, no Pinheirão. Tamo junto e sempre.
0: É isso aí, Gaia. Parabéns mais uma vez. Deus abençoe você. Você continue aí nesse esporte, abençoe a tua família, a criançada que está crescendo também, que vai ser um exemplo, né, de tudo que você está passando para todo mundo. Eles é exemplo disso. Você pode ter certeza, cara, que o coração que você tem, eles vão carregar também.
5: Com certeza. Um abração para você. Bom domingo, você e sua família lá, Carlinho. Valeu, um abração para o teu pai lá.
0: Mano, sim.
5: Valeu.
0: Bom dia, meu. Bom dia aos ouvintes 94. Bom dia, nosso prefeito João Jorge Fadel Filho. Bom dia, nossa chefe de gabinete, Érica Zanin. Bom dia, nosso organizador aqui dessa grande Copa Cinquentinha, que é o Só Amigos da pessoa do Márcio. Bom dia, minha equipe de arbitragem. Bom dia, Miller. Miller, que foi escolhida aí para fazer essa grande final entre duas equipes fortes, que é a Batuíra de Itapeva e Amigos da Bola aqui de Itararé. E o Miller vai estar falando um pouquinho do jogo, né? Para quem tá apitando aqui sabe que é uma grande responsabilidade. E a gente vem aqui para fazer um trabalho sério, né? Independente de cidade, de equipe, a gente vem para fazer o nosso trabalho sem querer prejudicar ninguém, né? Erros tem, né? Todo mundo sabe que errar, todo mundo erra, é do humano, como os jogadores também erram em campo. Só que a gente está aqui para dar o nosso melhor e fazer esse evento o melhor possível, né, Miller?
6: Então, bom dia, Carlinho, bom dia, Alan, bom dia, ouvintes da rádio. Então, igual o Carlinho falou, estamos aqui para fazer um trabalho sério, sem roubar para ninguém, né? Para fazer sempre o melhor. E aqui que vença a melhor equipe, né? Espero que saia do jogo sem nenhum lance polêmico e que vença o melhor. Estamos aqui agradecer por carinho, por o escolher para apitar essa final, né? Só tenho a agradecer mesmo, espero fazer um belo trabalho hoje e saímos aí sem lance polêmico nenhum e que possa vencer o melhor.
0: É isso aí, palavras aqui do árbitro do jogo, né? Então agradecer mais uma vez aí, né, a paciência, a confiança que a organização tem com a gente. A gente vem para fazer um trabalho sério, um trabalho justo. Então que vença o melhor, né? Como o Maurício do Batuíra falou, quem que erra menos leva o troféu. Então fica aqui o nosso parabéns às duas equipes e que vença o melhor.
2: Bom dia, Alan, bom dia aos ouvintes 94, bom dia prefeito João Fadel, obrigado já de antemão pela presença do senhor.
3: Leandro, que já foram jogadores profissionais e vai estar reforçando nosso time. Claro que a gente vai estar, né? Esse ano acho que é a quarta final que eu estou participando. E a gente fica muito contente em ver como as pessoas estão aderindo ao esporte, têm participado, né? Não só no futebol, mas vários esportes aí, vôlei, basquete, atletismo, judô. E a gente está aqui para prestigiar uma final entre amigos da bola de Itararé e também o time de Itapeva. Itararé que está com reforço, né? Lúcio Flávio, Leandro, que já foram jogadores profissionais e vai estar reforçando o nosso time. Claro que a gente vai estar torcendo, a gente torce por um bom jogo, mas não tem como também de dizer que a gente está torcendo por Itararé. Então, a gente espera que seja um bom jogo e que Itararé saia vitorioso desse jogo aí, seja campeão do torneio mais 50.
0: É isso aí, prefeito. A gente agradece bastante o apoio que o senhor tem nos dado no esporte, né? O esporte estava falido na nossa cidade e já de começo de mandato, o senhor deu aquele up, né? Quem gosta de esporte sabe que o esporte ele traz muito benefício, né? Na saúde, lazer.
3: Sim, sim. Tem muitas coisas boas, Carlos, para acontecer em relação ao esporte, né? Como você falou, o esporte traz muitos benefícios, dentre eles a saúde. A gente vai começar agora no segundo semestre um projeto de levar um educador físico para os postos de saúde de todos os bairros da nossa cidade. Isso é um pedido antigo das pessoas, né? E logo, logo a gente vai estar implantando, porque o esporte, você investir em esporte, o investimento é pouco perto do resultado que ele traz também na questão da saúde, né? Às vezes as pessoas, elas estão sedentárias, estão em casa, elas começam a fazer uma atividade física, elas deixam de procurar um posto de saúde, às vezes diminui a quantidade de medicamento que elas vão tomar. Então isso é muito importante, a gente está muito empenhado em cada vez mais levar o esporte, né, para que seja mais acessível para toda a população de Itararé.
0: É isso aí, obrigado, prefeito.
3: Obrigado, Carlos, um abraço, Alan Júnior, um abraço a todos os ouvintes da 94 FM.
7: Bem, minha gente, então tá aí, ontem foi a final da Copa José Branco, lá no campo do Rodrigo. Então mais uma vez, para

0: tá aí, ontem foi a final da Copa José Branco, lá no campo do Rodeio. Então, mais uma vez, parabéns aí ao nosso amigo Márcio do Amigos da Bola, né? E ontem foi o time campeão, foi o time de Itapeva, né, Márcio? Então, parabéns a todos os organizadores, parabéns à prefeitura também, né? O prefeito João Fadel investindo no esporte aí. Bem rapidinho para os nossos comerciais e já eu volto aí com a última parte do nosso Informativo 94.
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0: Tá bom demais da conta, uai.
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1: Muito bem, agora são 11 horas e 42 minutos. Já estamos de volta com o nosso Informativo 94. Como sempre, atualizando todas as informações para você da nossa cidade, como também da nossa região. Então, bom dia. Marcando hoje dia 20 de julho de 2026. Vamos atualizar para vocês agora algumas informações, né? 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Então tá aí, agora são 11h45, mas tem também o Empretec, né? 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
1: Bem, então tá aí, um abraço, meu amigo Fernando, lá da WA Peças. Fala aí, meu amigo Nelson, grande Nelson Segurança, bom dia.
5: Bom dia, Alan Júnior. Bom dia, equipe 94. Aqui é o Nelson Segurança, ouvinte assíduo do seu maravilhoso programa. Estamos na escuta aqui, viu? Manda um alô para o Nelson Segurança aqui. E lá para o Brasil Ferreaço, para o Celso e para o Maurício Carneiro. Ouvinte de carteirinha sua, gosta muito do seu programa. Eles são fã teu também. Tá bom? Coloco no sorteio aí, Alan Júnior. Um abraço, felicidade, sucesso, garoto. Nelson Segurança. Até mais, tchau.
1: Bem, um abraço, Nelson. Grande Nelson Segurança. Um abraço. 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Um abração para vocês aí. Um abraço a Rosângela Filipac. Um abraço, Rosângela. Um abraço ao nosso amigo também, o grande Daniel Vassoureiro. Danielzinho, um abraço. 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

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Bem, minha gente, são 11 horas e 53 minutos agora. Um abraço, dona Silvia. Um abraço, Daniel. Um abraço, a Rosângela Filipaque, né, o Nelson, a todos vocês, viu, gente? De coração, desejo uma semana abençoada, uma semana produtiva para todos nós, né? Que essa semana seja uma semana de alegria, de esperança. E que a gente possa, a cada dia, agradecer a Deus por tudo que Ele tem feito em nossas vidas. E eu agradeço a Deus por Deus permitir, né? Dar oportunidade para a gente estar aí mais uma vez juntos. Com certeza, transmitindo energia positiva, pensamento positivo e fazendo um programa agradável para você, minha amiga, e também para você, meu amigo. Tá bom? Fique todos com Deus, eu volto às 4 horas da tarde com mais uma edição aí do nosso Sertanejo Classe A ao vivo aqui na 94 FM. Só lembrando que amanhã são 2 horas de programa, viu, gente? Das 11 à 1 da tarde, vocês sabem que excepcionalmente toda terça-feira há anos a gente faz o programa sempre levando informações de interesse público. Amanhã, então, a gente temos encontro marcado, tá bom? Fiquem todos com Deus e até as 4 horas da tarde, se o papai lá de cima, claro, permitir. Fiquem todos com Deus.

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4: Alô, bom dia, muito bom dia. Já estamos chegando nesta segunda-feira, início de semana, não é? Com saudades de vocês, feliz da vida, pela Argentina ter perdido a Copa do Mundo, né? Bom, eu tô feliz, eu não sei você que torceu. Ainda tem gente que torce pela Copa, pelo Milei, essas coisas. Tem, como tem? Bom, mas estamos no ar. Estamos aqui no pé do eito, segunda-feira. O meu desejo é que você tenha uma semana maravilhosa de paz, saúde, prosperidade, alegria, sobre a proteção do nosso Deus, Criador do Universo, né, de tudo. Eu sou Davi Gil, esta é a sua 94, este é o Região Destaque. O jornalismo sério, dinâmico, começa agora, né, completo mesmo para você, com uma pauta bem ampla, com muitas notícias em todos os pilares, não é, da sociedade e da nossa vida. Ressaltando e também, obviamente, esclarecendo, repercutindo tudo o que aconteceu, não só aqui na cidade de Itararé, mas também em toda a região e no Brasil todo, né? Tudo o que aconteceu no mundo. Nós falamos para a cidade de Itararé, São Paulo, Brasil, América do Sul, planeta Terra e outros 70 municípios que nos circundam. Das regiões sudoeste do estado paulista, Vale do Ribeiro e Norte Pioneiro Paranaense. E por essa razão nós pedimos licença para adentrar a sua casa, o seu estabelecimento comercial. Pedimos uma carona no seu veículo e convidamos para que juntos estejamos a partir de agora. Vamos estar juntos, interagindo, não é? E você, quero que me ajude a fazer o programa de hoje. Aí, faça uma sugestão de pauta, né, para que a gente possa, sugestão de notícias... que está pegando aí na proximidade onde você mora, para que a gente possa ressaltar aqui, tá bom? Faça isso. 3532-6081 é o nosso WhatsApp. Manda aí mensagens de texto para que a gente possa estar aí identificando você e, claro, a tua informação. Hoje nós estamos vivendo, então, até segunda-feira, não é? Segunda-feira, dia 20. 20 de julho é 2026, lembrando que nós já estamos próximo ao aniversário de Itararé. Quer fazer uma mensagem de aniversário? Liga aí 991-19-1403, tá bom? Para que a gente possa já estar montando uma mensagem de aniversário da cidade aqui para você ou para tua empresa, tá? Então tá, hoje tempo firme, viu gente? Sem previsão de chuva. As temperaturas variam entre 12 e 25 graus. Houve névoa fraca ao amanhecer hoje. Também será registrada durante a noite. A umidade relativa do ar chegou a 84%, enquanto o vento está soprando ou soprou do nordeste a cerca de 5 km horário. O sol nasceu às 6 horas com 58 minutos e se porá hoje às 17h48. Com a lua na fase nova, não é... Lua nova, nós estamos na lua nova. Então tá bom, gostoso, né? Tudo novo. Eita, 20 de julho. O dia 20 de julho é celebrado como o dia do amigo. Então, um abraço, amigo. Né? Um abraço pra você, meu amigo. Você, minha amiga. O Edu Bandone sempre me ouve. E ele falou esses dias: puxa vida, você fez eu montar num porco. Eu falei: por que razão? Ele falou, você disse que era dia dos avós, e aí eu estava esperando abraços, estava esperando telefonema, estava esperando uma mensagem, e nada. Cobrei, e não era o dia dos avós. Como não? Então eu vou puxar a orelha da minha produção, mas é. Olha, tem vários dias. Em um continente, vários dias que se comemora a mesma coisa. Em um continente se comemora num dia, num mês, no outro. Por exemplo, o dia do radialista. Até o Clodoaldo, um dos responsáveis pela nossa produção, ele diz assim, como tem dia do radialista, né, do jornalista? Tem umas 4 vezes por ano. Se bem que deveria ter todos os dias, que aqui é trabalhoso. Não é só apertar botãozinho e falar no microfone, não. Tem muitas coisas que tem que ser feito, responsabilidade, não é? Driblar pessoas que querem puxar tapete e assim vai, não é? Então, bonito ver aqui isso falando. Eu quero saber nos bastidores, para chegar até aqui, quão grande é e quão sacrificioso é para preparar uma pauta. Claro que tem. Existe um programa que não tem pauta nenhuma. Vai, não. Abre lá, ó, Ctrl-C, Ctrl-V, G1 e vamos que vamos. Mas não, nós temos que fazer uma pauta de acordo com o programa, com a exigência do público, né? Para que a gente possa filtrar o que de mais interessante tem, o que de mais sério tem, para que possa estar informando a nossa população. Blá, blá, blá é todo dia. Não adianta, chega de blá, blá, blá. Bom, os acontecimentos históricos, os principais da data de hoje, está aí a fundação da Academia Brasileira de Letras, em 1897 que isso aconteceu. Quem fundou foi Machado de Assis. E também houve a posse de Getúlio Vargas na presidência da República em 1934, no dia 20 de julho. E o momento histórico em que o astronauta Neil Armstrong se tornou o primeiro ser humano a pisar na Lua. Será? Em 1969. Até hoje eu duvido um pouco, mas tudo bem. Quem sonou eu? A duvidar de la que tenha pisado no solo lunar. Isso aconteceu durante a missão Apollo 11. A data também registra a independência da Colômbia, da Espanha, em 1810. A tentativa de assassinato de Adolf Hitler, liderada aí por Klaus von Stauffenberg, em 1944. A morte do ator e mestre das artes marciais Bruce Lee, em 1973. E a retomada das relações diplomáticas entre Estados Unidos e Cuba, em 2015. A frase do dia é o seguinte, gente. Ela é de Santos Dumont. As invenções são, sobretudo, o resultado de um trabalho teimoso. E concordo. 12h10 agora. Estamos no ar com o verdadeiro jornal. 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
6: Segunda-feira, 20 de julho de 2026. Este é o Giro de Notícias, eu sou Eduardo Amaral e você acompanha os destaques do momento. A partir desta segunda-feira, os eleitores poderão pedir à Justiça Eleitoral o chamado voto em trânsito para o pleito de 2026. A modalidade permite que o eleitor que estiver ausente da sua cidade em outubro possa votar em outro ponto do país. O prazo para pedir o voto em trânsito termina no dia 20 de agosto. A opção estará disponível nas capitais e em cidades com mais de 100 mil eleitores. Os locais são definidos pelos Tribunais Regionais Eleitorais, os TRS. O Irã pediu à Agência Nuclear da ONU que condene os ataques dos Estados Unidos que tiveram como alvo a usina nuclear de Darkovin, em construção no sudoeste do país. Além da instalação, os ataques também atingiram vários locais na cidade portuária de Bushehr, no sul do Irã, onde fica a única usina nuclear civil iraniana. Em comunicado divulgado na noite deste domingo, o Comando Central dos Estados Unidos, responsável pelas ofensivas no Oriente Médio, informou ter concluído a 9ª noite consecutiva de ataques contra o Irã. A Espanha se sagrou bicampeã mundial neste domingo após vencer a Argentina na final da Copa do Mundo. A vitória veio com um gol na prorrogação marcado por Ferran Torres. O goleiro espanhol, Unai Simón, foi o vencedor da Luva de Ouro por ter sido o menos vazado da competição. A partida também marcou a despedida de Lionel Messi da Copa do Mundo. O argentino encerrou o torneio como vice-artilheiro da competição e disputou a sua terceira final de Copa do Mundo. Um adolescente de 13 anos morreu e várias pessoas ficaram feridas na noite de domingo durante as comemorações da vitória da Espanha pela Copa do Mundo. O acidente aconteceu na Ciudad Rodrigo, no oeste da Espanha, após o desabamento de uma fonte

0: do mundo. O acidente aconteceu na Ciudad Rodrigo, no oeste da Espanha, após o desabamento de uma fonte. Segundo autoridades locais, torcedores subiram na estrutura para celebrar o título e a fonte cedeu. 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
2: Tá aí, 12 horas com mais 16, aliás, com mais 13 minutos, 12 e 13. Dizer o seguinte, gente. O jogo de ontem foi lástima, uma lástima, não é? Para a Argentina, lástima. Estranho, um jogo estranho, totalmente estranho. Claro que nós estávamos torcendo contra mesmo a Argentina, eu principalmente. Né? E a maioria dos brasileiros estávamos torcendo contra, certamente. A Argentina não, a seleção argentina. E aí, meus amigos, o que aconteceu? Eles foram para o arroz. Eles foram para o arroz. Mas interessante, gente, até desconfiável, estranho, não é? A Argentina não teve um ataque. Não levou um só ataque perigoso para a meta da Espanha. Nada, zero, só apanhou. Apanhou assim, vergonhosamente. Diferente da Argentina, que virou o placar por 3 vezes, que foi para cima, brigou, lutou, não é? Detonou o adversário, saiu da adversidade, ganhou força na fraqueza, e Deus o livre, assim por... Olha, ontem não entrou em campo, só apanhou desde o início.

0: árbitro aqui, um dos melhores. Não é, Adélio Simões? Então, gente, aquilo lá não foi falta nunca. E acabaram, o juizão acabou por dar falta tal, e anulou o gol. Bom, mas daí, a Espanha também, se fosse um time aí finalizador com categoria, teria sacado, teria metido 6. Né? Oportunidade teve 15. Teve 15 ataques, 15 ou 16 oportunidades aí de gol, e também ficava mareando em ferro frio até ir para, se bem que o goleiro da Argentina, bom, bonzinho, muito bom. E daí até ir para a prorrogação, e o gol saiu aos 90 minutos, 93 minutos, não é verdade? Então, gente do céu, no segundo tempo de prorrogação, poderia ter tido muito mais. Anularam dois gols, não foi um. Um estava impedido mesmo, o outro aquela falta lá e tal. O certo teria que ser 4-0. A gente não entrou em campo, aceitou apanhar. Até a gente acha estranho, desconfia até de alguma que possa ter havido alguma coisa, né? Eu tô falando, não vai pra você sair, eu tô falando que eu só desconfio que tenha tido alguma coisa, um acerto, não é possível. Não ofereceu nenhuma resistência, apanhou feito o time de Várzea. Falar a verdade pra você. Se o meu Palmeiras, a minha seleção alviverde aqui do Brasil, seleção que é o melhor da América, longe, disparado dos outros. Palmeiras melhor disparado. Se joga com a Espanha, sei não, a Espanha aí, viu, gente? E não usa a Espanha aí. Leva um chocolate do Palmeiras. E não foi toda essa agressividade. Teve chance pra caramba, não convertia em resultado, em aproveitamento. Enquanto a Argentina não tem que se comentar. Entrou pra apanhar, entrou pra serviço. Entrou em campo pra serviço. E não para tentar o título. Ainda bem. Aí, el Milei da mesma forma, ele vai fazer no feriado na Argentina, para que possa comemorar e também fazer prestigiares na seleção do país. E mesmo sendo o vice sem futebol apresentado na partida finales contra el España. Hoje, assim mesmo, el feriado Argentina, aí ofertado pelo presidente pé frio Argentina de Milei. Por outro lado, gente, o jogo da França com a Inglaterra, um jogaço de bola, uma vergonha da França. Essa aí é a disputa pelo terceiro lugar, uma vergonha da França de ter levado 4-0. 4 já no primeiro tempo de jogo, 4, pensamos que ia ser o mesmo, devolver, que a Inglaterra iria devolver 7-1. Não, eles voltaram no segundo tempo e fizeram 4 gols, até arriscou. Quase que complica a situação, quase que vira. Aí essa é histórica. Foi uma vergonha na França no primeiro tempo, vergonha na Inglaterra no segundo tempo ter sofrido todos esses gols. Não é verdade? Mas depois a Inglaterra foi lá e marcou mais 2 e acabou levando o terceiro lugar honrosamente e merecidamente, que eu estava torcendo contra a França também. Merecidamente por 6-4, 10 gols. Né? E o Mbappé. Mbappé lá. É isso, não é Mbappé? O Mbappé acabou fazendo 2 gols e 10 gols em toda a competição na Copa. 10 gols. Foi o artilheiro isolado e tal. Então é isso aí, gente. É isso aí. Assim ficou. Terceiro lugar, então, a Inglaterra. Eita. Torcemos, deu certo. A Espanha, campeã, e a Argentina, vice-campeã. Nadou. El Morel da Praia, el Nundió, para você, para vocês.
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2: A Espanha é a grande campeã da Copa do Mundo de 2026. Venceu a Argentina na prorrogação pelo placar de 1-0 após o 0-0.

0: 0 no tempo normal e conquistou o bicampeonato mundial. 16 anos depois do título que conquistou na África do Sul. Em 2010, a seleção venceu a Holanda por 1 a 0 na prorrogação com gol de Iniesta. A geração atual recolocou o país na decisão e acrescentou outro capítulo ao período mais vitorioso do futebol espanhol. O Brasil lidera a lista de campeões com 5 títulos, seguido de Alemanha e Itália, que tem 4, a Argentina permanece com 3, Espanha, França e Uruguai aparecem com 2, Inglaterra tem apenas 1. A conquista espanhola também representa o 13º título europeu em 23 edições da Copa. As outras 10 taças pertencem a seleções sul-americanas. Agência Rádio Web com informações da Copa do Mundo, Daniela Esperon.
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2: Aí a Daniela Esperon, trazendo para você o assunto. Bom, gente, as convenções partidárias começam a partir de hoje, viu? Para os pretendentes aí, a cadeira mais importante do país. Na frente aí, eu acho que está como por ordem aqui, a matéria da Veja diz o seguinte: Lula, Luiz Inácio Lula da Silva lidera com folga a corrida tanto no primeiro como no segundo turno. Na sequência vem Flávio Bolsonaro, do PL, na segunda colocação. Terceiro, Caiado. Em quarto, o Zema, né? E em quinto, aí vem o Renan Santos. Bom, essa é a pesquisa, as pesquisas que dizem. A partir de segunda-feira de hoje, então, serão realizadas as convenções partidárias para as eleições desse ano. Nestes encontros, os partidos e as federações partidárias se reúnem para decidir quais candidatos disputarão cada cargo e discutir uma formação ou uma coligação. Formar as coligações. Com prazo para 5 de agosto, né, os encontros serão aí para selecionar os candidatos de cada partido para presidência, governo, senado, né? São duas vagas para senado cada estado. Então, vamos ver como é que vai ficar então. Saiu aqui, que. Então hoje, por exemplo, já começam a fazer Flávio Bolsonaro, Partido Liberal, 25 de julho, né? Que é a agenda das convenções, né? Vai ser em São Paulo, dia 25 de julho. Agora, as convenções, convenção partidária do PL. O Ronaldo Caiado, né? Do Social Democrático, PSD, vai ser dia 26, também em São Paulo. Romeu Zema, do Novo, dia 27, em Brasília. O Renan Santos, que é Missões, ou do Missão, 1º de agosto, que vai ser em São Paulo. E o PT, Partido dos Trabalhadores, dia 2 de agosto, também em São Paulo. Partidos com vagas em aberto, apesar de estabelecidas as datas dos encontros, alguns partidos chegam com vagas em aberto às convenções. Dentre os principais candidatos para as eleições desse ano, dois deles chegaram ao encontro sem vice. Sem vice. Dentre eles, o de Flávio Bolsonaro, sem vice, por enquanto. Agora são 12 horas pra caramba, né? 12 pra caramba, mais 23 minutos pra caramba também. Eita, estamos no ar, gente.
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3: Chegou a 41 o número de municípios afetados pelas chuvas e vendavais que atingiram o Rio Grande do Sul neste fim de semana. As condições climáticas também deixaram 10 pessoas desalojadas, segundo o levantamento da Defesa Civil do Estado. Nesta segunda-feira, o governo federal decretou situação de emergência em 7 municípios do estado. A medida, publicada no Diário Oficial, reconhece a situação nas cidades de São Cepé, Herval Seco, Liberato Salzano, Coronel Bicaco, Cerro Grande, Novo Tiradentes e Seberi. A decretação de emergência agiliza a liberação de recursos para o atendimento da população. Durante o domingo, as cidades de Quaraí, Alegrete, São Gabriel, Santana da Boa Vista, Rosário do Sul e Jaguari foram as mais atingidas pelas chuvas. Todas elas registraram acumulados superiores a 100 milímetros. Já em relação aos ventos, Santa Maria foi a que teve o registro de maior intensidade, com rajadas superiores a 90 km por hora. As chuvas e ventos atingiram o estado durante todo o final de semana, causando destelhamentos, além de ter danificado estruturas dos municípios, com a queda de postes e árvores. O alerta laranja foi reforçado nesta segunda-feira pela Defesa Civil Gaúcha para a cidade de São Gabriel, com risco de tempestade com vento forte e granizo. 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
1: Muito bem, sou super eu, 12h35 agora, cravado. A Prefeitura de Tararé publicou o decreto 858 de 17 de julho, autorizando a utilização do Centro de Eventos para a realização da Festa do Peão de Boiadeiro de 2026 e da Feira Agropecuária de Tararé deste ano. A autorização foi concedida à empresa Pilar Organizações e Festas Limitada, com a validade entre os dias 1º de agosto e 15 de setembro, período destinado à montagem, realização e desmontagem da estrutura. O evento está programado para acontecer entre os dias 27 e 30 de agosto. O decreto estabelece que a entrada para a pista, rodeio e a praça de alimentação será gratuita, com a doação voluntária de alimentos não perecíveis destinados ao Fundo Social de Solidariedade e às entidades assistenciais do município. O documento também autoriza a comercialização de até 100 camarotes e determina que a empresa organizadora seja responsável pela obtenção das licenças necessárias, segurança, acessibilidade e demais exigências locais e legais também. A prefeitura acompanhará a fiscalização, fiscalizará, claro, o cumprimento das normas, podendo revogar a autorização em caso de irregularidades. As equipes de vôlei de areia de Tararé estrearam nos 68º Jogos Regionais com resultados distintos. No masculino, Gustavo e Natan venceram a dupla de Laranjal Paulista por 2-0, começando aí a competição com vitória. Já no feminino, a equipe foi superada por Sorocaba, também por 2-0, mas segue na disputa em busca da classificação para a próxima fase. A equipe de atletismo de Itararé competiu também nos Jogos Regionais em Santana do Parnaíba, com destaque para Maísa, que conquistou o 9º lugar nos 400 metros, ficando entre as 10 melhores da prova. Também representaram o município, Cauê, 9º,

0: lugar nos 800 metros. Elias, 14º nos 1000 metros. Kaique, 14º também nos 800 metros. William, 15º nos 400 metros. E 17º no salto em distância também. E o Nivaldo, 25º nos 5000 metros. Apesar de não conquistar medalhas, os atletas demonstraram aí dedicação e espírito esportivo, reforçando o crescimento do atletismo itararense na competição. A equipe masculina de futsal venceu Boituva por 6-2 e garantiu a liderança do grupo nos Jogos Regionais desse ano em Santana do Parnaíba. Com uma atuação dominante, o time mostrou eficiência ofensiva e solidez ofensiva também, defensiva, assegurando aí a classificação para a próxima fase da competição. O resultado confirma a boa campanha da equipe tararense, que segue na disputa em busca de medalhas para o município. A equipe de xadrez de Itararé mantém uma campanha invicta nos 68º Jogos Regionais. Após vencer registro por 2,5 e 1,5 na estreia, eu não entendo como que é essa pontuação, os enxadristas empataram em 2-2 com São Roque na segunda rodada, somando aí mais um ponto importante na classificação. Com os resultados, Itararé segue com boas chances de avançar nas próximas fases da competição, representando o município com destaque na modalidade. A equipe de judô de Itararé representou o município na prova de Nage, no Kata, da primeira divisão dos Jogos Regionais em Santana do Parnaíba. No masculino, a dupla Edicleia Almeida Machado e Murilo de Lima Souza e Silva conquistou a oitava colocação com 492 pontos, enquanto no feminino, Isabelle Alves Borges e Thaís Oliveira da Rosa ficaram em sétimo lugar, somando 406 pontos. Apesar de não conquistarem medalhas, os atletas seguem na competição e disputam as lutas individuais em busca de um lugar no pódio para Itararé. E a equipe feminina de vôlei de praia de Itararé segue fazendo bonito nos Jogos Regionais. Nesta segunda-feira, a dupla itararense venceu Juquiá por 2 sets a 0, garantindo a classificação para a próxima fase da competição. Com uma atuação segura e muito determinada, as atletas dominaram a partida e confirmaram vaga entre as equipes que seguem na disputa aí, pelo título. 12h40, aqui no Região.
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2: O tarifaço imposto pelos Estados Unidos ao Brasil aumentou a pressão para que o governo brasileiro adote uma resposta comercial. Entre as possibilidades está o uso da Lei da Reciprocidade Econômica, que permite ao país aplicar medidas contra nações que prejudiquem produtos, empresas ou interesses brasileiros. Quem explica como essa lei pode ser aplicada é o economista Daniel Arruda.
3: Ele pode retaliar por meio de tarifas, com o objetivo de atingir setores estratégicos da economia americana. Uma outra situação que eu acredito que vai ser mais plausível para esse momento, ações multilaterais no âmbito da Organização Mundial do Comércio, visando expor o governo americano. Só que como o governo Trump cada vez mais tem demonstrado o seu desrespeito ao multilateralismo, ao direito internacional, ao direito comunitário, essas medidas não vão ter grande eco. E uma terceira medida que o governo brasileiro pode utilizar no bojo da lei de reciprocidade é a revisão de isenções comerciais. Ou seja, o país pode rever acordos bilaterais que beneficiem a economia americana.
2: Para o economista, uma guerra comercial acaba prejudicando todos os países envolvidos.
3: Não tem como um país aplicar uma sanção e não ter uma outra reação por parte da nação, de outra nação. E o que nós vamos observar? Um jogo onde ninguém ganha, porque todas as nações vão ter diminuído os seus níveis de bem-estar, vão aumentar o preço das suas importações. Isso pode, dependendo da forma como isso se alastrar, também cada vez mais impactar nos níveis de emprego e geração de renda.
2: Daniel Arruda complementa que o país precisa agir para manter sua imagem de soberania forte internacionalmente.
3: Não fazer nada é a pior alternativa que o governo brasileiro tem neste momento. O governo brasileiro não fazendo nada, ele se coloca no cenário internacional como um anão diplomático, como um país que aceita de maneira subserviente todas as medidas imperialistas e colonialistas do governo norte-americano, que, lamentavelmente, tem desrespeitado os tratados internacionais, tem desrespeitado o multilateralismo e tem feito cada vez mais conflitos que podem cada vez mais ter efeitos deletérios no âmbito do comércio internacional, no âmbito da diplomacia e da civilidade entre as nações.
2: A lei da reciprocidade determina que qualquer contramedida seja proporcional ao prejuízo causado e considere os impactos sobre a economia brasileira. Agência Rádio Web, produção e reportagem, Ivison Gomes.
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1: Legal, agora 12h50, eu mando um abraço ao Fernando, lá no Santa Teresinha, curtindo os programas, Região em Destaque, é um programa bom, de muita informação, e foi um programa que fala com todos os tarlenses, não só de Tarlem, mas de toda a região, do estado, do país, do mundo, através das ondas de rádio e também através da internet. Era Portuga, português! É, olha, experimenta o salgadinho aí, viu, que o português faz. Assados, doces, salgados aí. Aqueles salgados, bolinho de camarão, de bacalhau, coxinha, rissoles, tem coxinha de bacalhau. Salgadinhos, todos, bolinho de bacalhau, de todos produtos de frutos do mar, por exemplo, e também a doces, coisa doce, faz por festas, para encontros, casamentos, tudo é muito bom.

faz para festas, para encontros, casamentos, tudo, tudo é muito bom, é feito artesanalmente, é, com muita qualidade, muito carinho, tá bom? Liga lá para, só entrar aí é, para o Fernando, tá? Fala aí que nós mandamos o recado. Quero mandar um abraço ao Sidney também, o grande Sidney lá da Embalatec curtindo a gente. Aparício Werneck, Werneck, Neri Aparecida Werneck, Amaral Sapateiro ligado com a gente. A Chica, hein Chica, lá na Fazenda Brasil. A Chica do Zé, o Zé da Chica, o casal maravilhoso que nos acompanha sempre. Meu abraço a vocês. Amaral Sapateiro, já falei, é? Que bom. O Carlinhos Negre, lá na Santa Terezinha, ele e a sua esposa. Doutor Valdir, grande engenheiro, no Parque Centenário. É, Geraldo Outes, meu advogado, querido amigo. Elton Meneghella, meu advogado. Rodrigo Urbanski, meu advogado. É, Fábio Urbano, meu advogado, ele e a sua mãezinha, não é? Curtindo a gente, a dona Hélia, meu abraço. É, Helene Genaro, minha advogada. Tercília, não é? Tercília, assessora do Reinaldo. Meu abraço a todos vocês aí curtindo a gente, valeu pra caramba. O Ricardo Urbans, que não deu pra ir na festa de aniversário, mas eu desejo tudo de melhor pra você, que Deus abençoe a sua vida e que você continue sempre essa pessoa maravilhosa, querido, que nós amamos. Ricardo Urbans, um abraço a sua mãe também, Zuleida, a todos vocês, viu, queridinhos. Lá, o Sidney da Embalatec, já falei, já? Já? A Rosângela Filipac, a Marisa, Davizinho Mecânico, o Leandro, Davi Mecânico, não falei ainda, Leandro. Então vai, e o Capacete Mecânico também, ele e sua galera, Serginho Mecânico, ele e todo o seu pessoal, o Reinaldo, irmão do Davi Mecânico, ele e o Matheus, e lá na São Pedro, é, 3960, na Oficina Zandel, tá o Eric, meu amigo querido também, assim como esses outros, é um dos melhores, esses são os melhores mecânicos de automóveis daquele Itararé e da região. O cartório eleitoral de Itapeva, gente, da 53ª Zona Eleitoral, incluiu as convocações, iniciou as convocações dos mesários para as eleições de 2026. Nesse ano, os chamados serão enviados por e-mail, viu? E os eleitores que já atuam como mesários devem atualizar os seus dados junto ao cartório, informando o endereço eletrônico. Tá na atualização aí pelo WhatsApp 981-7102-35, que você deve, ou 3521-5667, tá bom? Para que vocês possam atualizar aí todos os dados. Um motociclista foi socorrido em estado grave após sofrer um acidente na rodovia Raposo Tavares, ASP-270, no município de Piraju. E aconteceu ontem. Segundo a polícia rodoviária, o acidente aconteceu no quilômetro 331, na pista sentido interior. O motociclista teria batido na traseira de um carro e caído na via. Logo em seguida, devido ao ocorrido, a faixa precisou ser interditada para prestar atendimento médico. Até a publicação dessa reportagem, não havíamos recebido notícia do estado de saúde. Uma obra de uma escola localizada na região central de Capão Bonito segue paralisada há mais de 3 anos, gerando preocupação entre moradores e a comunidade escolar. O projeto, que deveria ampliar e melhorar a estrutura de ensino, permanece sem conclusão, enquanto a população cobra providência em uma solução para a retomada dos trabalhos. Quero mandar um abraço aqui ao Cornélio, Zé Cornélio, curtindo a gente, né, ligado com a gente aí. O João Frazon, todos vocês aí, lindinhos. Zeca da Confesa, Wilson Guilherme, pessoal da feirinha da Confesa 7, meu abraço, os caixas, os pacoteiros, pessoal da reposição do açougue também, obviamente, galera aí dos depósitos. Meu abraço a todos, todos, sejam felizes, porque a Argentina acabou perdendo la cuepa, el mulo. Eita, morreu, gente, no sábado, agora uma idosa, de 109 anos, de nome Lázara Barbosa, moradora em Paranapanema, famosa por ter construído uma das maiores árvores genealógicas da região sudoeste paulista, matriarca de uma família que soma 138 descendentes diretos, entre filhos, netos, bisnetos e tataranetos. Ela havia sido tema de uma reportagem da Globo em fevereiro, quando celebrou o aniversário. A causa do falecimento não foi divulgada pela família. A trajetória centenária de Lázara foi marcada profundamente pela religiosidade e chamou a atenção até mesmo do Vaticano ao longo

dos últimos anos. Ao atingir o centenário, a idosa recebeu um documento oficial com a bênção apostólica enviada diretamente pelo Papa Francisco. Já aos 109 anos, a honraria veio do Papa Leão XIV. 12h57, até eu ia soltar uma outra matéria aqui, entretanto não dá tempo, claro que não dá, né? Eu tenho que liberar aqui para que o pastor James possa entrar com o programa dele, entendeu, gente? Por essa razão. E nós estamos encerrando o programa de hoje já. Dá tempo de mais uma notícia? Dá? Bom, se dá, vamos lá então, para mais um. Cerca de 470 famílias dos bairros Miralagos e Quinta dos Cambarás, em Itaí, serão beneficiados com a ampliação da rede de esgoto, uma obra aguardada há anos pela população. Os trabalhos da Sabesp já estão em andamento e incluem a instalação da infraestrutura necessária para a ampliação e coleta do tratamento de esgoto, substituindo o uso de fossas sépticas e proporcionando mais saúde e qualidade de vida, valorização dos imóveis e preservação ambiental. A iniciativa integra o programa da universalização do saneamento, que atenderá 16 municípios da região com previsão de inclusão das obras até 2028. Só falar assim, corte, agora de terceirização aí da Sabesp, toma cuidado. Se eu tiver atrasado um mês, você já corta. Eles simplesmente vão cortando, eles não batem palma na casa e para saber se teve algum problemazinho, viu, gente? E não te dá nem oportunidade para que você possa correr e fazer o pagamento, no caso aí, se não, muitas vezes você não recebe na sua caixa do correio, alguém leva e acaba por atrasar. Atrasou um mês agora com a maravilhosa terceirização que fizeram, agora não tem, não passa mão não. Aconteceu, eles metem a caneta, metem a tesoura, mesmo porque a empresa terceirizada que corta, né, tem uma grana aí que é paga para poder fazer esse serviço de corte e irrigação. Então eles estão nem aí, cortam mesmo. A Guarda Civil Municipal prendeu na tarde dessa quinta-feira um homem suspeito de roubar facas em uma loja no centro do Capão Bonito. Segundo a corporação, dois homens entraram no estabelecimento ao mesmo tempo e um deles pegou os itens. Ao ser abordado por uma funcionária, ele apontou uma das facas em direção a ela e ameaçou. Os homens deixaram o local logo em seguida, abandonando uma das facas. Um deles foi localizado pela Guarda Civil Municipal e durante a abordagem, os agentes encontraram outras três facas ainda embaladas com o suspeito. O homem foi preso em flagrante, encaminhado à delegacia. Os três foram envolvidos por ameaça. Acabou? Acabou. Estou avisando aqui. Gente, muito obrigado pela audiência, viu? Ana Júlia Guiar, abraço aí, viu? Sucesso, saúde e paz. Marisa também. Aí vem aí a palavra de Deus da Igreja Quadrangular com o pastor James. E depois, na sequência, pastor Eli, da Igreja do Evangelho Viu Comunidade da Paz, que foi uma bênção ontem, o culto, não é, pastor? Deus abençoe a todos vocês. Adeus, me vou e fico com a palavra de Deus. Primeiro, pastor James, e na sequência, pastor Eli. Tchau, tchau, gente. Fomos embora.

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2: Glória a Deus, louvado seja o nome de Jesus, povo de Deus, boa tarde, paz seja convosco. Hoje, segunda-feira, dia 20 de julho de 2026, agora são 1h mais 2 minutos, está começando mais um programa Toque de Cristo, porque o toque de Cristo é top. Eu quero desde já deixar meu abraço a todos os ouvintes da 94 FM. Nós somos a Igreja do Evangelho Quadrangular na Vila Jora, na rua Brás Forcinetti, de número 87. O meu abraço aos nossos irmãos evangélicos, o meu abraço aos nossos irmãos católicos, o meu abraço aos nossos irmãos espíritas e o meu abraço a todos os nossos irmãos, os livre pensadores. Que Deus abençoe a vida de cada um de vocês. Em nome de Jesus, né? Estamos começando mais uma semana, né? Eu sempre falo isso na segunda-feira, mas a semana começou ontem, domingo, mas dos dias úteis, hoje é o primeiro dia da semana, né? E eu louvo a Deus pela tua vida, você que está aí na casa, no seu horário de almoço, você que está na chácara, na fazenda, no sítio, você que está aí na sua residência, você que está dentro do seu automóvel, um grande abraço para vocês. Eu desejo uma semana abençoada, uma semana de vitória, uma semana das mais ricas bênçãos do Senhor, tá bom? Eu quero desde já mandar um abraço aí para o pessoal aí que está sempre ligadinho no nosso programa. Esses dias eu estive lá no Lar São Vicente de Paulo e eu conheci lá o senhor Clodoaldo, que não perde o programa nem no dia do feriado. Senhor Clodoaldo, um grande abraço para o senhor. Deus abençoe a sua vida, em nome de Jesus. Irmã Judite, boa tarde. Irmã Juvenira, Eduardo Lourenço, lá da Pauliceia. Um grande abraço para vocês. Azuleide e o meu amigãozão Ricardo. Deus abençoe, Ricardo. Um grande abraço para você. As meninas aí da loja Use e Abuse. Deus abençoe. Boa tarde, irmã Josefa, irmã Vanderleia. Deus abençoe. O Adalto, lá do Mercado do Paulinho, sempre ligadinho no nosso programa. O Rodolfo, o Jean, do Mini Mercado do Preto. O Guilherme, lá do Cofesa 7. O Eric, do Big Pô. Um abraço. O Jonas, do Bairro da Seda. A Leonildo, Fernando, Joel Soares, a Cirlei, mãe do Diego e da Letícia, lá do Armazém Frei Caneca, família Nunes, da Tinturaria Vime. Deus abençoe vocês em nome de Jesus. Pessoal aí, sempre ligadinho no nosso programa, nossos irmãos aí da Vila Jora, Iequê Vila Jora, pessoal aí da Iequê Novo Horizonte, o Sidney lá, o pessoal da Embalatec, o Nilton lá do queijo. Deus abençoe vocês grandemente. Queridos, eu tenho uma palavra para cada um de vocês. Vai preparando o seu copo com água, vai preparando a sua garrafa com água, que daqui a pouquinho eu vou orar por você, tá bom? Mas antes, nós vamos ouvir aí um louvor e logo na sequência eu quero compartilhar um texto da Palavra de Deus.

Muito bem, estamos de volta, né? Depois desse louvor abençoado, eu gostaria de compartilhar um texto da Palavra de Deus. Nós estamos caminhando pelo Evangelho de Marcos. O Evangelho de Marcos, como todos os outros livros da Bíblia, cada capítulo tem vários assuntos. Então, o que eu faço? Eu escolho um assunto para compartilhar com vocês de cada capítulo. Nós estamos no capítulo de número 12 e eu escolhi aqui o versículo de número 28 ao 34 e coloquei aqui o tema: não há outro mandamento maior do que estes. Marcos capítulo 12, versículo do 28 ao 34, tá bom? Diz assim a palavra de Deus: aproximando-se dele um dos mestres da lei que os tinha ouvido discutir, e sabendo que lhes havia respondido bem, perguntou-lhe: qual é o principal de todos os mandamentos? Respondeu-lhe Jesus: o principal de todos os mandamentos é: ouve, ó Israel, o Senhor nosso Deus é o único Senhor. Amarás o Senhor teu Deus de todo o teu coração, de toda a tua alma, de todo o teu entendimento, de todas as tuas forças. E o segundo é: amarás o teu próximo como a ti mesmo. Não há outro mandamento maior do que estes. E respondeu o mestre da lei: muito bem, mestre. E com verdade disseste que há um só Deus e que não há outro além dele. Amá-lo de todo o coração, de todo o entendimento, de toda a alma e de todas as forças, e amar ao próximo como a si mesmo, excede a todos os holocaustos e sacrifícios. Vendo Jesus que ele havia respondido sabiamente, disse: não está longe do reino de Deus. E já ninguém mais ousava perguntar-lhe mais nada. Muito bem, querido, se alguém perguntasse hoje: o que Deus espera de mim? Muitas respostas poderiam surgir, não é mesmo? Alguns falariam sobre a religião, outros pensariam em regras, outros imaginariam que Deus deseja apenas grandes realizações. Mas um homem fez essa mesma pergunta a Jesus. Ele queria saber qual era o maior de todos os mandamentos. E a resposta de Jesus foi simples. Foi simples, mas transformadora. Ele continua sendo a essência da vida cristã. Deus, ele deseja o nosso coração. Jesus começou dizendo assim: amarás o Senhor teu Deus de todo o teu coração. Então, antes de pedir as nossas mãos para trabalhar, Deus deseja o nosso coração. Porque quando o coração pertence ao Senhor, a vida começa a mudar. A fé deixa de ser apenas um hábito, aí ela se torna um relacionamento. Então Deus, ele não procura apenas pessoas que falem dele. Deus procura pessoas que o amem sinceramente. Amar a Deus nada mais é do que confiar nele. Então amar a Deus não é apenas dizer eu creio, é confiar nele nos dias bons. É confiar nele nos dias difíceis, é buscá-lo em oração, é ouvir a sua palavra, é permitir que ele dirija as nossas decisões. Quem ama a Deus aprende a caminhar ao seu lado e descobre que não existe lugar mais seguro do que viver na sua presença. O amor a Deus, ele se reflete no amor ao próximo. É por isso que esse texto aí, o segundo grande mandamento, por isso que Jesus acrescentou aí esse segundo mandamento: amarás o teu próximo como a ti mesmo. Por quê? Porque não podemos separar uma coisa da outra. Quem experimenta o amor de Deus passa a amar melhor as pessoas. Então isso se revela em atitudes simples, no respeito, na paciência, na generosidade, no perdão, no cuidado com quem sofre. O amor de Deus transforma a maneira como enxergamos o próximo. E eu quero dizer para vocês também nesta tarde que pequenos gestos revelam grandes corações. Às vezes nós pensamos que só servimos a Deus fazendo grandes coisas, não é mesmo? Mas Jesus nos mostra

que o amor ele aparece nas pequenas atitudes do dia a dia. Sabe quando você fala uma palavra de esperança? Quando você faz aí um gesto de bondade, você faz uma visita, uma oração, uma ajuda a quem precisa. Quando amamos a Deus, esse amor transborda naturalmente para a vida das outras pessoas. E nós entendemos também que essa escolha que eu estou falando aqui, ela transforma a vida. Porque o escriba, ele ouviu a resposta de Jesus e ele reconheceu que ela era verdadeira. Hoje nós também somos convidados a fazer essa escolha, viver uma fé baseada no amor. Não apenas em palavras, mas em atitudes. Quando Deus ocupa o primeiro lugar no coração, tudo começa a encontrar o seu devido lugar. Talvez você esteja perguntando nesta tarde, como posso agradar a Deus? E a resposta de Jesus continua a mesma. Ame a Deus de todo o coração e ame a seu próximo. Esse amor não torna a vida sem dificuldades, mas torna a caminhada mais leve, porque nós sabemos que estamos vivendo conforme a vontade do Senhor. Então guarda essa palavra no seu coração. Deus, ele deseja primeiro o nosso coração. E não esquece, quem ama a Deus, aprende a confiar nele. Porque o amor de Deus, ele aparece na maneira como tratamos as pessoas também, não é mesmo? Grandes mudanças começam com pequenas atitudes. A verdadeira fé se revela pelo amor. Jesus resumiu toda a vontade de Deus em duas atitudes: amar a Deus e amar ao próximo. Se vivermos esses dois mandamentos, a nossa família será melhor, a nossa cidade será melhor, a nossa convivência será melhor e, acima de tudo, a nossa comunhão com Deus será fortalecida. Então hoje, abra o seu coração, receba o amor de Deus e permita que esse amor transforme também a vida das pessoas ao seu redor. Guarde essa palavra no seu coração, tá bom?

0: Queridos, vai preparando o seu copo com água, a sua garrafa com água, porque eu quero orar por você nesta tarde, em nome de Jesus.
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0: Muito bem, vamos orar nessa tarde. Vai preparando o seu copo com água, a sua garrafa com água. Vamos orar. Senhor, nosso Deus, nosso Pai poderoso, Criador dos céus e da terra, em nome do Senhor e Salvador Jesus Cristo, teu Filho amado, eu me coloco diante da tua presença nesta tarde e eu lhe agradeço, Senhor, por nos mostrar o verdadeiro caminho. Eu te agradeço por ensinar-nos a amar o Senhor de todo o nosso coração, com toda a nossa alma, com todo o nosso entendimento e com todas as nossas forças. Ajuda-nos também a amar o nosso próximo, demonstrando este amor em nossas palavras e atitudes. Que a nossa vida reflita o teu amor e que muitas pessoas possam conhecer o Senhor através do nosso testemunho. Senhor, abençoe este copo com água, esta garrafa com água, e quando esta pessoa participar, que ela seja curada, liberta, abençoada, reavivada, transformada, purificada pelo poder do nome de Jesus. É isso que eu te peço e te agradeço. Amém. Tome desta água. Glória ao Senhor. Nós estamos aí chegando no final do nosso programa dessa segunda-feira. Hoje nós não temos culto, hoje é dia de você descansar com a sua família, curtir a sua família, tá bom? E o próximo programa de hoje é o programa Palavra Amiga, dos meus amigos, pastor Eli, pastora Vilma, pastor Eliel, pastora Cristiane. Hoje é dia do pastor Eli, né? Estar aqui, compartilhar uma palavra com vocês. Então continue na frequência aí da 94FM. Amanhã, terça-feira, eu troquei com a Viviane essa semana. Eu estarei essa semana segunda, quarta e sexta, e a Viviane estará terça e quinta. Então amanhã a Viviane estará com vocês a partir das 13 horas com o programa Toque de Cristo, porque o toque de Cristo é top. Um grande abraço a todos vocês. Deus abençoe, em nome de Jesus.

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0: Pai nosso que estais nos céus, santificado seja o vosso nome. Venha a nós o vosso reino e seja feita a vossa vontade, assim na terra como nos céus. O pão nosso de cada dia nos dai hoje. Perdoai as nossas ofensas, assim como nós perdoamos a quem nos tem ofendido. E não nos deixes cair em tentação, mas livrai-nos do mal, porque teu é o reino, o poder e a glória para sempre. Amém. Às 13 horas e 33 minutos, após o programa Toque de Cristo com o pastor James Garcia, aqui estou eu, pela graça de Deus, com o programa Palavra Amiga, há mais de 26 anos aqui. Boa tarde, meu amigo, senhor Leo Medeiros.
1: Boa tarde.
0: Tudo bem? Tudo, diz ele. Ei, tudo. Tá ouvindo o seu marido aí, dona Ivone? Hein? Deus abençoe a senhora e toda a casa aí, viu? Aos irmãos, amigos, ouvintes da mais poderosa frente de orações do Rádio Brasileiro, aqui, Palavra Amiga, prazerosamente boa tarde. Boa tarde para o senhor, para a senhora, para você que nos honra com a sintonia do programa já há muitos anos, não é? A Deus, a minha eterna gratidão por nos dar a oportunidade de aqui estar. E ao senhor, a senhora, você que colabora com o programa, que ora pela gente, que abençoa a gente, que incentiva a gente. Oh, eu fico muito grato a Deus pelos meus amigos, meus irmãos, em todas as áreas do trabalho, da cidade, das cidades, enfim. Nosso boa tarde, nosso abraço a todos, né? E a aqueles que vai até o templo e ali leva a sua oferta missionária para ajudar os nossos programas, aos quais agradeço mesmo de todo o coração. E temos as parcerias do programa e o senhor Léo vai trazer para nós aí. Vamos lá, irmão Léo.
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Tivemos um lindo final de semana, gente. Na sexta-feira estivemos com os nossos irmãos ali na Igreja do Evangelho Vivo Comunidade da Paz, na Vila Jura, na celebração de um culto especial por mais um ano de vida que Jesus deu à minha esposa, pastora Vilma. Nossos irmãos estiveram lá presentes e foram momentos de muita alegria mesmo. E a mensagem de Deus, trazida pelos lábios da pastora doutora Ana Paula de Andrade, foi algo simplesmente que tocou corações, tocou vidas ali. Foram momentos simplesmente maravilhosos, onde podemos ouvir uma mensagem profunda de Deus falando aos nossos corações. E que Deus continue abençoando a doutora Ana Paula, esposa do meu amigo, irmão, filhos na fé, por sinal, pastor Liliano Prates de Andrade, né? E realmente foi bênção para todos nós que lá estivemos. Ontem à noite, no templo sede aqui na 28 de agosto, celebramos mais um culto a Deus, um culto de adoração, louvor e ação de graça ao nosso Deus. Deus seja louvado para sempre naquela casa. Houve um momento especial também, que nós tivemos um momento de ação de graça a Deus pelos 50 anos de casados dos nossos queridos irmãos ancião Pedro Fogaça e a missionária Josélia Fogaça. Foi algo simplesmente maravilhoso. A família presente, filhos, o genro, netos, irmãos do irmão Pedro, cunhados, sobrinhos e os nossos irmãos todos ali reunidos, prestando a Deus a nossa gratidão pelos 50 anos de casados dos nossos queridos irmãos, servos de Deus, Pedro e Josélia Fogaça. Foram momentos simplesmente inesquecíveis para toda a família. A Deus honra, louvor e glória. O culto foi simplesmente maravilhoso, uma mensagem que Deus nos deu, uma mensagem profunda, baseada no segundo capítulo, no segundo livro de Crônicas, capítulo 14. Falamos sobre a história de um rei de Judá chamado Asa. Deus falou aos corações, tenho certeza disso. A ele, Deus, louvor, honra e glória. E hoje é segunda-feira, né? E como acontece em todas as segundas-feiras, nós teremos daqui a pouco, às 19h30, aqui no templo sede, na rua 28 de agosto, uma noite maravilhosa, uma noite de estudo da palavra, mensagem de Deus e o grande momento da oração, dos guerreiros da oração. Eu louvo a Deus porque temos um grupo fiel de irmãos e irmãs que todas as segundas-feiras estão conosco ali, para juntos orar e buscarmos a face gloriosa do nosso Deus. E o senhor, a senhora, você está convidado a estar conosco. 19h hoje, segunda-feira, aqui na rua 28 de agosto, 821, no templo da Igreja do Evangelho Vivo, Comunidade da Paz. Prepare teu coração agora, tá bom? Prepare o teu coração para ouvir a palavra que Deus tem para todos nós nesta tarde de segunda-feira. O amigo ama em todo o tempo e para a angústia nasce o irmão. O amigo ama em todo o tempo e para a angústia nasce o irmão. Eu quero primeiramente, eu sei da grande audiência que tem no nosso programa, expressar aqui a todos os meus amigos que nos enviaram até agora felicitações, cumprimentos pelo dia do amigo hoje. Eu retribuo aqui através do programa o meu abraço, meu carinho aos meus amigos, aqueles que nos dão o prazer de tê-los como amigo da gente. E hoje é o dia do amigo. Aliás,
Dia do amigo deve ser todo dia, né? Que a qualquer momento a gente precisa do amigo. Qualquer momento. Então, se tiver um dia só do amigo, por exemplo, hoje é dia 20, se todo dia do amigo for só apenas o dia 20 do mês de julho, temos que esperar um ano todo para procurarmos um amigo, para dar um abraço nele, ou se caso venhamos a precisar procurá-lo, não é verdade? Então, todo dia é dia do amigo. Porque o amigo, diz o texto aqui, em todo o tempo o amigo ama. E na angústia, na dor, na tua solidão, no teu momento difícil, solitário da tua vida, é que você vai conhecer seu Léo Medeiros, aquele que é o seu amigo, aquele que é o seu irmão. Entende? E foi exatamente por isto que Jesus certa vez disse aos seus discípulos: eu já não vos chamarei servos, mas eu vos chamarei amigos. Porque o amigo, ele sabe quem é o seu amigo. O amigo é reconhecido pelo amigo. E quando Jesus menciona aqui esta palavra, ele chama os seus discípulos não mais apenas de servos, mas que felicidade para eles, que honra para eles ouvir, receber dos lábios do seu mestre esta palavra: não vos chamarei mais servos, e sim amigos. Porque o servo não sabe o que faz o seu senhor, mas sim o amigo. A grande verdade é esta, né, seu Leão? O servo, o amigo, o patrão não conta para ele os seus segredos. Não revela a ele muitas vezes a sua intimidade. Mas ao amigo, sim, ele abre-lhe até o coração. E Jesus aqui, ele se posiciona como um amigo. Amigo fiel, amigo verdadeiro. Amigo que faz questão, que fez na cruz questão de tomar as nossas dores. Questão de levar os nossos sofrimentos. Questão de levar as nossas ansiedades. E o texto desta tarde aqui, em Provérbios 17 e 17, o amigo ama em todo o tempo. Não é de vez em quando, não. Mas em todo o tempo, o amigo ama. E na dor, na angústia, nasce o irmão. Eu quero neste dia que esta palavra te abençoe, meu amigo. Te abençoe, minha irmã, amiga, meu irmão, amigo. E que você possa realmente sentir e ver aqui a importância de ter amigos fiéis, amigos de verdade. E que você, o senhor, a senhora, você seja um amigo fiel, seja um amigo de verdade. Entende? Porque é na angústia, é na dor, é na solidão, é na tristeza, em que às vezes nos sentimos sozinhos, que o amigo aparece, né, seu Léo? O amigo aparece para nos dar um abraço, para sentir a nossa aflição, para ver o que é que pode fazer para nos ajudar. E aí então se liga a palavra amar a Deus sobre todas as coisas e amar o próximo, que é o segundo mandamento da lei de Deus. Ainda agora há pouco eu vim ali ouvindo a palavra do pastor James falando sobre isto nesta tarde. E nós precisamos realmente nos identificar como amigos de Deus. Amigos de Deus. Aqueles a quem e em quem ele confia e revela a sua palavra. Porque Deus nos ama a todo tempo. Deus nos ama a todo momento. E o amigo é assim também. O amigo, ele ama o tempo todo. E na angústia, na dor, na tristeza, no momento em que essa pessoa se sente só, o amigo se lhe apresenta para colocar as suas mãos, para estender as suas mãos, enfim, para oferecer-lhe o ombro, a fim de que o amigo sofrido, machucado, ferido,
possa reclinar a sua cabeça. Agora, uma coisa que diz a palavra de Deus, senhor Leão, que não é bom ter muitos amigos, não. Entendeu? Não é bom ter muitos amigos. Que, aliás, o amigo se conta na ponta dos dedos, né? Fica procurando ali cada dedo para lembrar-se de uma pessoa que realmente o senhor sente, o senhor acha, o senhor acredita que é um grande amigo, que é um verdadeiro amigo. Entende? E eu nesta tarde quero lhe apresentar um grande amigo, o amigo Jesus. Este Jesus que, quando Marta e Maria estavam sentindo a dor de um irmão chamado Lázaro, que estava aos poucos morrendo, elas mandam, pedem para que alguém vá procurar Jesus, dizendo: vai correndo e diga para Jesus: Jesus, está enfermo o teu amigo Lázaro, aquele a quem tu amas. Entendeu? Então elas sabiam muito bem que Jesus era um amigo da família. E Jesus tinha Lázaro como um grande amigo. E Lázaro era um amigo de Jesus. Queres tu também nesta tarde ser amigo de Jesus? Queres o senhor, a senhora, você nesta tarde ser um amigo de Jesus? Ele está de braços abertos. Ele

0: queres o senhor, a senhora, você nesta tarde ser um amigo de Jesus, ele está de braços abertos. Ele não se ausenta, ele não se afasta, ele não se distancia de todo aquele que verdadeiramente quer, deseja ser seu amigo. Amigo, amiga, em todo o tempo, ame o amigo, ame a amiga, mas ame de verdade mesmo. Amigo é aquele que até nas horas mais difíceis, que precisa dizer a verdade para o amigo, embora a verdade vá doer, mas ele diz a verdade para ajudar o amigo. Ele não quer permitir que o amigo seja ludibriado, enganado, seduzido, induzido pelo mal a cair. E ele então diz a verdade. E isso é uma prova de amizade, de ser um verdadeiro amigo. Está entendendo? Mas seja um amigo de verdade. Não aquele amigo interesseiro, né, seu Léo? Tem muitas pessoas que são apenas interesseiras, que só procura o amigo quando realmente está precisando dele. Aí procuram. Mas o verdadeiro amigo é aquele que está presente em todos os momentos da vida. Ele celebra os momentos alegres do amigo, mas ele está presente nos momentos tristes do amigo também. Ele está presente nos momentos tristes do amigo, nos momentos alegres do amigo, ele faz questão de estar presente. Porque tem amigos assim estranhos, seu Léo. Entendeu? Quando ele te vê bem, ele é uma pessoa egoísta, é uma pessoa soberba, é uma pessoa que quer tudo para si. Então ele tem inveja do seu crescimento. Ele quer só para ele. Então quando ele sabe que o senhor está melhorando, que o senhor está prosperando, então aí ele malha ali. Aí ele o esquece, aí ele se afasta, ele se ausenta. Isso aí não é ser amigo. Amigo está presente, tudo bem, querido? Amigo está presente na hora da dor, na hora difícil, mas faz questão também de celebrar com o amigo os seus momentos de alegria também. Ele faz questão de estar lá na casa do amigo. Quando está tudo bem, ele vai, como ele vai também do momento em que o amigo está em dificuldades, está sofrendo, vivendo alguns momentos difíceis. E é exatamente isto que a Bíblia está dizendo aqui. O amigo, ele ama em todo o tempo. E na angústia, nasce o irmão. Que Deus a todos abençoe neste dia. Aos meus amigos, o meu abraço, a minha gratidão pela sincera amizade. E eis-me aqui como amigo de todos. Aliás, quando nós chegamos aqui nessa cidade, seu Léo, foi gravada uma vinhetazinha e ela dizia assim: Pastor Eli, o amigo de todos. E eu realmente procuro ser amigo de todos, ajudando-os, abençoando-os, amando-os, caminhando juntos em direção ao Deus Todo-Poderoso. Feliz dia do amigo para o senhor, seu Léo. Meu abraço para o senhor, o meu amigo de mais de 30 anos, o meu abraço, o meu carinho, a minha gratidão pela amizade sincera a mim dispensada até agora. Feliz dia do amigo para você. Feliz.
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0: A minha gratidão a todo o pessoal lá do lar da irmã Maria, com a sua família. Estamos aqui na escuta do programa. Deus abençoe a senhora, irmã, seu lar e toda a sua família. E a todos aqueles que juntam-se a nós nesta hora, participando do programa Palavra Amiga, que enviaram seus nomes aqui para o programa, que enviaram seus nomes, veio via WhatsApp, pelo nosso WhatsApp, pelo telefone da emissora 3532-6081. Todos, meu Pai, que estão conosco neste instante, onde quer que estejam, sejam abençoados pelo Senhor. Oh, Deus querido, sejam curados, sarados, libertados, os cansados, abatidos, tristes, enfermos e problemáticos, sejam abençoados pelo Senhor neste momento. Em casa, no ambiente de trabalho, pelas ruas da cidade, nos campos e nos sítios, nas chácaras.

chácaras, nas fazendas, nos consultórios, nos escritórios, no hospital, na Santa Casa, pessoas enfermas, doentes, os familiares que aguardam sempre pela melhor notícia do seu ente querido. Senhor, responde à voz da minha oração e neste momento, onde quer que à distância alguém esteja sintonizado com esta emissora, ou via, meu Deus querido, WhatsApp, participando do programa, recebendo oração, sejam sarados e curados. Irmão Miguel, Ângelo Miguel, toda a sua família, Bia e ainda, meu Deus, a esposa Paulinha. Quero a bênção de Deus pelos irmãos lá no bairro da Enxovia, irmã Helena, irmão Ciro, lá no Morro Chato, irmã Cláudia, irmão Roque, toda a família. Meu Deus querido, pela irmã Cida, pelo irmão Jairo, professor, Joãozinho, Kelly, pela dona Augusta, seja abençoada em nome de Cristo, irmão, servo de Deus, irmão, abençoado seja a sua vida, irmão, irmã Judite Fogaça, com seu maridinho, querido irmão Valdomiro, toda a casa aí, ouvindo o programa, toda a família e a todos aqueles, meu Pai, católicos, espíritas, evangélicos, que junta-se a nós nesta hora e onde quer que estejam, sejam abençoados na graça poderosa do Altíssimo. Peças de roupas, documentos, fotografias, vasilhas com óleo ou água, sejam consagrados ao Senhor pela oração, para a cura, para a libertação, em nome de Jesus Cristo. Por esta emissora, seus proprietários, Dona Bila, seus filhos, sua família, aos funcionários da FM, eu te peço, ó Pai, a todos, abençoe e guarda. E aos parceiros, colaboradores do programa, todos neste dia e nesta hora sejam abençoados em nome de Jesus Cristo. Assim seja. Bem, meus irmãos, muito obrigado a todos pela fidelidade da sintonia do programa. Seu Léo, muito obrigado, viu? Deus te abençoe. E a todos, o meu forte abraço. Feliz dia do amigo para o senhor, para a senhora, para você, meu amigo. Deus a todos abençoe em nome de Jesus. E um alô lá para casa. Pastora Vilma está lá com o Netinho, o Miguel, ouvindo o programa. Sejam abençoados aí e a todos, bênção de Deus, é o desejo do meu coração, em nome de Jesus Cristo. Assim seja.

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2: Fala, Mitararé, boa tarde, e aí minhas potências, tudo certo? Aproveitaram bem aí o fim de semana, hã? Bora lá, focar nessa semaninha aqui, ó, que tá só começando, hein? Tarde de segunda-feira, hoje 20 de julho, acabou-se a Copa, mas aqui o nosso encontro é de resenha, é de música boa, é de informação e é de entretenimento, tá? Afinal, tá na 94, tá com tudo. Eu, Paula Esteves, vou seguir aqui, ó, com você nas próximas horas, tá?
3: Oi, boa tarde!
2: Começando o nosso Show da Tarde com parceria boa, gostosinha deles aqui, ó, Dilcinho, Luana Prado e aquele Papo Torto. Tá na 94, tá com tudo.

Tá na 94? Tá com tudo! E tá com eles por aqui, Matheus e Cauã. Decide aí, hein? Decide aí que você vai ouvir o nosso show da tarde, que tá só começando aqui na nossa 94. Se liga que daqui a pouquinho a gente vai falar sobre os 45 anos da emissora do Zabravanel, o SBT. Tá ficando mais velhinho e vai estar com novidade aí na sua grade de programação para esse próximo mês de agosto, tá? Ainda vou falar para você qual tá sendo o nome cotado para substituir Renata Vasconcelos da bancada do Jornal Nacional, como eu trouxe aqui essa última semana, né? Ainda vai rolar um papo sobre saúde mental. Por que que essa geração que é tão conectada, que é a geração jovem agora, anda tão vazia de si mesma? Pois é. E a gente ainda vai falar sobre fim da Copa versus eleições 2026. Como é que a gente deve

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0: A rocha, bebê. Pirulito vermelho. Ah, meu Deus. Diego e Vitor Hugo, Luan Pereira aqui no Show da Tarde. Pirulito
1: vermelho na boca. 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
0: E os bastidores do jornalismo da TV Globo voltaram a movimentar o mercado televisivo e a gerar forte repercussão na internet. A emissora, como eu trouxe aqui essa semana, está estudando retirar Renata Vasconcelos da bancada do Jornal Nacional. E esta suposta transição, revelada pelo colunista Alessandro Lubianco, faria parte de um cronograma interno estratégico planejado para poder ocorrer de forma gradual, com conclusão prevista para setembro de 2027. Bom, o nome mais cotado e já avaliado pelo conselho do Grupo Globo para poder assumir essa vaga e ao lado de César Tralli é de ninguém menos do que a jornalista Camila Bonfim, profissional de 44 anos, com longa trajetória na cobertura política em Brasília e atual âncora no Globo News. Essa possibilidade de mudança na bancada mais famosa do Brasil, no entanto, dividiu opiniões nas redes sociais, provocando

0: possibilidade de mudança na bancada mais famosa do Brasil. No entanto, dividiu opiniões nas redes sociais, provocando resistência imediata por parte de alguns internautas. Enquanto muitos telespectadores estão protestando contra a saída de Renata Vasconcelos, declarando forte preferência à própria, outros acabaram saindo em defesa da emissora e elogiaram muito bem o perfil técnico e carismático da jornalista Camila Bonfim para poder assumir esse posto. Até o presente momento, a TV Globo mantém o seu silêncio e não emitiu ainda nenhum comunicado oficial sobre a alteração na bancada. Só uma perguntinha básica no meio disso tudo. A Globo que tá querendo tirar a Renata Vasconcelos ou ela que tá querendo sair? Isso ainda não tá claro, né? Mas a gente vai seguir acompanhando aqui as atualizações.
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0: Olha a hora, 2h33, boa tarde.
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1: É aquela tardinha gostosa que passa assim, ó, voando, que a gente nem vê, né? Natan, Zé Vaqueiro.
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0: nossa diva do pop, Beyoncé, por aqui com John Lennon pra você. Show da tarde com as melhores do Brasil, do mundo, a mais gostosa da cidade, 94.
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0: E o SBT está preparando uma ampla reforma em sua grade de programação agora para esse mês de agosto, celebrando antecipadamente os 45 anos da emissora. As mudanças, que afetam praticamente quase todas as faixas horárias, começam a valer logo nos primeiros dias do mês e trazem novidades no entretenimento, na teledramaturgia e principalmente no jornalismo. Sábado, dia 1º de agosto, estreia a 12ª temporada do Back Off Brasil, o que vai empurrar o humorístico Comédia SBT para os domingos, logo após o programa Silvio Santos. Já na segunda-feira, dia 3, a faixa de novelas mexicanas ganha a reprise de O Que a Vida Me Roubou, dividindo o espaço inicialmente com um sortilégio para poder adaptar o público. A grande aposta do canal para poder fortalecer o horário nobre é a estreia do jornalista Rodrigo Bocardi no comando do novo telejornal SBT Cidade, substituindo o Aqui Agora. O programa vai ter uma hora de exibição local para a Grande São Paulo e, em sequência, meia hora de transmissão nacional, com a missão de entregar o horário em alta para o principal telejornal da casa. Além disso, a emissora também lança a sessão Mais SBT, uma faixa noturna de segunda a sábado, dedicada a resgatar momentos históricos da emissora, fundada por Silvio Santos. Então é isso, SBT com grade comemorativa de 45 anos agora nesse próximo mês de agosto. Então fique ligado aí.
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0: 94 FM, 12h49, boa tarde.
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1: Simbora, é o seu programa de variedades pra você ficar super à vontade, curtir e cantar junto com a gente, hein?
2: Junto e misturado.
1: Diego e Arnaldo, Zeneto e Cristiano. Vai cair
2: essa,
1: água.
2: Essa é complicada.
1: Boa tarde.
2: O que aconteceu comigo?

0: temporada.
1: Que delícia de parceria, hein? São eles. Fandegre Solimões, Henrique e Juliano. Saudade atemporal aqui no seu show da tarde. Tá na 94, tá com tudo. E tá com as melhores dicas pra você. Se liga no papo. Tá na 94, tá com tudo aqui no nosso show da tarde. 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
2: Simbora, toda a Itararé tá curtindo, tá ligada aqui na nossa 94. Boa tarde, San Jés, Curitiba. Boa tarde, São Paulo. Venceslau Brás, Jaguariaíba. Tamo por aqui com você. Paulo Fernandes.

0: É o príncipe do pop britânico marcando presença aqui no nosso show da tarde. Harry Styles com American Girl pra você. Chegando aquele papo sobre saúde agora, viu? Vem comigo.
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0: A geração mais conectada da história é, paradoxalmente, a mais solitária do Brasil. É o que revela o mapa da felicidade real dos brasileiros em 2026. Um estudo recente realizado pela pesquisadora Renata Rivetti, em parceria com o Instituto Ideia. Os dados confirmam o que especialistas em saúde mental já vêm notando no dia a dia. Os jovens que herdam o futuro do país são os que demonstram menor satisfação com a própria vida, apresentando altos índices de exaustão emocional, ansiedade e também inadequação. O estudo aponta que muitas vezes o sofrimento nasce do excesso e não da falta. Mais de 77% dos jovens entrevistados admitiram comparar suas vidas com o que vê nas redes sociais. E a grande maioria relata sentimentos de tristeza após esse consumo. A exposição contínua a vidas editadas e completamente perfeitas gera uma corrida sem linha de chegada, destruindo a percepção do próprio valor. Além disso, quase metade também dos entrevistados apontam o ambiente de trabalho como fonte de infelicidade, evidenciando uma busca por propósito e bem-estar que o mercado atual ainda falha em oferecer. O dado mais alarmante, contudo, é que uma parcela significativa desta população sente que não tem com quem contar, um isolamento que nenhum algoritmo consegue preencher. Realmente, um grande paradoxo que nós temos aqui, né? A geração mais conectada, porém, a mais vazia.
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0: 94 FM, agora 3h21, boa tarde!
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1: É aquele rolezinho sonoro com tudo que tá bombando no Brasil, no mundo. Tem informação, tem babado, tem tudo que você gosta pra passar aquela tarde top aqui junto com a gente. Quem sente saudade sou eu, viu? É, quem vai dar o recado são as irmãs do sertanejo, Maiara e Maraísa.

0: música Magical pra você com Benson Boone aqui no nosso show da tarde. Toda Itararé tá curtindo, tá ligada em 94FM. Chegando a informação atualizada pra você.
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0: E a recente eliminação da seleção brasileira da Copa do Mundo de 2026 marca o fim de mais um ciclo esportivo e abre espaço para uma reflexão necessária sobre o futuro do país. Enquanto o futebol entra em compasso de espera, pelos próximos 4 anos, as discussões políticas assumem o protagonismo com a proximidade das eleições 2026. Mais do que escolher nomes para a presidência, governos estaduais e legislativos, os eleitores serão chamados a definir as prioridades, os projetos e os rumos econômicos e sociais da nossa nação. A composição do Congresso Nacional e, especialmente, o Senado Federal ganha relevância diante da necessidade de reformas estruturais e de estabilidade institucional. A grande lição que fica deste momento é que o desenvolvimento, seja no esporte ou na política, não depende apenas de talentos individuais, mas sim de planejamento, liderança e, principalmente, capacidade de execução. Na democracia, ao contrário do futebol, o cidadão deixa de ser um mero espectador do resultado e passa a participar diretamente na construção do placar final, definindo os caminhos que o nosso Brasil vai trilhar a partir de agora.
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0: 94 FM, agora 3h36.
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1: Todo antigo nesse rolezinho, nessa tarde top. Comecinho de semana, bora lá. Que aqui tem música boa sempre. Companhia gostosa, carinho e amizade pra você. E o Negra de Solimões.

0: Bancada 94, tá com tudo e tá com esse pagodão lindo demais aqui do Pixote com Hungria, Amor e Fé. Fechando com chave de ouro aqui o nosso show da tarde de hoje, senhoras e senhores. Obrigado, turma. Tô indo nessa. Vou ficando por aqui. Claro, com meu coração super mega grato de mais um encontro aqui com você na nossa família 94. E falando em família, tá chegando aí meu parceiraço Alan pra comandar o sertanejo classe A agora, fechando a sua tarde com muito mais música.
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1: 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Hora certa.
2: Muito bem, 4:02.
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2: Bem, meus amigos e minhas amigas, a partir de agora, ao vivo para toda a nossa região, o nosso programa... O programa do nosso povo. Vamos aqui,
3: Brasil!
2: É, minha gente, 4 horas e 7 minutos, 4 e 7 a partir de agora. Então vamos juntos até os 5 e 25, porque depois das 5 e 25 tem ele, Adjalma Santos, o nosso japonês gaiteiro. Bem, minha gente, são 4 horas e 7 minutos, estamos chegando com muita alegria no coração, com muita fé, com muita esperança, agradecendo ao nosso Pai Celestial que nos concedeu esse privilégio de mais um dia de estarmos aí juntos com vocês, né? Fazer um programa agradável, levar energia positiva para todos nós. Então, mais uma vez, queremos agradecer a cada um de vocês pelo carinho, né? Quanta gente boa que está ouvindo o nosso programa, quanta gente, né? Aí ouvindo o programa do trabalho, ouvindo também nos carros, né? O pessoal que está trafegando aqui no nosso, nas nossas rodovias, né? Tanta gente aí, os caminhoneiros, meu amigo Polaco. É, o Polacão lá trabalhando, se virando no P2, tá em Itaporanga, né, Polaco? Polaco trabalha aí na Fazenda Gabernão, né? Ah, o nosso querido amigo Toninho Genaro. E vamos que vamos, né, ô Polaco? Um abração aí, boa viagem, Deus acompanhe. O Polacão tá no tapetão preto, né, Polaco? Então tá aí, minha gente. Então, a partir de agora, você já sabe. É só modão, é só música boa. Música que o nosso povo gosta de ouvir. Então, aumenta o volume.

0: Obrigado, obrigado. Obrigado, pai. Obrigado, eu.
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1: Bem, meus amigos e minhas amigas, nós já estamos de volta com o nosso programa. Quero aproveitar aqui e mandar um abraço para todos vocês que estão ouvindo o nosso programa nesse finalzinho de tarde, né? Não abençoar pelo nosso Deus. Manda um abraço lá pro Aparecido Miranda. Um abraço, Aparecido. É porque o pessoal tenta ligar aqui, gente, e o WhatsApp fica conectado no computador, né? Daí é difícil a gente atender, mas pode mandar seu áudio, tá bom? Pode mandar também o seu recadinho que a gente toca pra você aqui na hora. Olha, eu quero falar pra vocês, gente, dos cursos, né? Totalmente gratuitos. Os cursos com certificado, material e alimentação já incluso. Olha, o Sindicato Rural aqui de Itararé, gente, tem vários cursos, né? Que é 100% gratuito. Para você já ter uma formação, né? Para poder estar apto a trabalhar em uma empresa. Lá, para vocês terem uma ideia, agora no mês de agosto, né? No mês de agosto vai ter a segurança do uso correto de agrotóxico. Também hidráulica. Pessoal que mexe com rio de água, né? Pessoal que mexe com encanamento, que quer aprender, né? Mexer aí com encanamento. E é importante você dar um pulinho lá no Sindicato Rural, viu, gente? Que fica aí na Rua São Pedro, né? O telefone lá no Sindicato Rural é o 3532-5322 ou 99611-5182, tá bom? Ah, no mês de setembro também vai ter outros cursos gratuitos, mas a gente vai estar avisando vocês aqui para você estar indo lá se inscrever, viu, gente? É importante porque querendo vai formar você numa profissão. Como você quiser entender, é um aperfeiçoamento também. Então agora no mês de agosto tem a segurança do uso correto de agrotóxico. Também você vai aprender a mexer com rede de água, né? E tem muita gente aí que é uma profissão bem valorizada, né? Então vale a pena, dê um pulinho lá no Sindicato Rural. Agora você que não é associado, você é amigo agricultor aí. Olha, o Sindicato Rural, gente, tem muita coisa legal lá que eles prestam serviço, né? Para os associados. Como lá, agora no mês de setembro, tem o ITR, né? Que é o Imposto Territorial Rural. Faz toda a papelada para você. Também eles emitem lá o certificado de cadastro de um imóvel rural. Tanta coisa. Também tem o departamento jurídico, departamento ambiental. Os cursos são totalmente gratuitos. Então, gente, procure o Sindicato Rural, né? Chegue lá, converse lá com o pessoal. 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E eu quero aproveitar aqui e mandar um abraço pro pessoal lá, pra Luísa, pra Priscila, pra Letícia, também pra Andréia. Eles vão atender você muito bem lá, tá bom? E não esquecendo que tá tendo também, né, o Integrar Itararé, que tá acontecendo um integral, projeto Integrar, que é interessante para você, amigo agricultor, que tá aí ouvindo o programa. Então atenção, o pessoal tá fazendo cadastramento aí na cidade de Riversul e também Bom Sucesso de Itararé.
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1: Então tá aí, então. É o projeto Integrar, viu, gente? Caso tenha alguma dúvida, eu falei, entra em contato com o Sindicato Rural pelo telefone 15 99611 5182, ou se não, na Rua São Pedro, 1841, tá bom? Um abraço, meu amigo Guilherme, né? Que tá lá com o nosso amigo Zeca da Confesa, na Confesa 7. Tá lá, meu amigo. Grande Guilherme, um abraço, Guilherme. 4h30, gente.
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0: Manda uma música aí do Baitaca aí, Alan Júnior. Pra nós aqui na construção, o quê? Nós estamos aqui, mandou um abração aí pro Carneiro, pro tio Carlos e pro Edivaldo.
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1: Boa tarde, Alex Júnior. Boa tarde a todos os ouvintes da 94 FM. João passando aqui para fazer um convite, passar um recadinho a todos os ouvintes da querida Rádio 94 FM. 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
1: Bem, minha gente querida, olha, deixa eu dar um recadinho importante para você que tá aí ouvindo o nosso programa, 4 horas e 52 minutos. 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Um abraço, meu amigo Cristiano, lá da CVM Engenharia, nosso querido amigo Sorgício também. 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Um abraço, Japa, a melhor secretária do Brasil. Um abraço, Japa. Fabiana, né, que trabalha com o Dr. Juliano, nossa secretária. Fabiana, um abraço pro Japo também, né, seu marido. Pessoal, gente boa aí, da melhor qualidade. Deixa eu aproveitar que eu gostaria de mandar alguns abraços, né, porque a gente anda aí pela cidade toda aí, o pessoal. Você mandou um abraço pra mim e a gente acaba esquecendo de muita gente, né? Então por isso que eu faço questão do pessoal mandar aqui o seu áudio aqui na rádio. Mande o seu texto, que a gente tem o prazer de retribuir o carinho que vocês têm pela gente, viu, gente? Deixa eu aproveitar aqui e mandar um abraço aí o pessoal que tá ouvindo, né? Oi, Cleusa, tudo bom, Cleusa? Manda um abraço pra mãe, né? Pra mãe da Cleusa, dona Iraci Fogás. Tudo bom, dona Iraci? Tudo tranquilo? Olha que beleza. Um abraço, viu, Cleusa? Um abraço também a dona Iraci, que sempre tá ouvindo o programa lá. Um abraço pra vocês aí. Bem, gente, mandar um abraço ao pessoal do Engenheiro Maia. Boa tarde, Alan Júnior. Gostaria de ver a música do Milionário Zé Rico, né? Mandar um abraço lá pro Marcão Gaúcho. Marcão! Marcão lá do bairro do Engenheiro Maia, tá ouvindo o programa. Tá aí o nosso amigo Jean também, lá na Vila Novo Horizonte, Jean. Tudo bem?
2: Fala aí, Alan Júnior. Aqui é o Ezequiel da Novo Horizonte. Tá ouvindo o programa agora aí, ó. Tô ouvindo o programa aqui na Vila Novo Horizonte, aqui, ó.
1: Um abração aí, Ezequiel, um abração aí. Um abraço também ao pessoal que pediu a música do Baitaca lá pro Gabriel, todo o pessoal que estão lá trabalhando, né? Tá chegando quase na hora, né, gente? 5 minutinhos já para tudo aí, né? E tem a turma das 6, a turma das 6 aí fica um pouquinho mais, né? Mas o pessoal das 5 já estão aí jogando a toalha. 4 para 5, vamos que vamos! 4 e 56.
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1: Aí, Alan Júnior, manda uma música aqui pra ser Brasil. Jé Mirete na área. E Louribeira já acabou correndo.
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1: Bem, minha gente, estamos de volta com o nosso programa, 5 horas e 16 minutos. Um abraço aqui pro nosso querido amigo lá do Engenho Maia, lá o Sandro Ramos, grande Sandro. Um abração, Sandro. É, vamos abaixar ela aqui, tá na estela, na ponta da agulha aqui, quando precisar, né, sapecar ela, né? Um abraço aí, meu amigo. 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

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Manda um abraço lá pro Fernando, pro Davizinho, também o nosso amigo Edmar, o popular Didi, aí do Mar do Cruzeiro. Um abraço, Edmi. Também não pode deixar de mandar um abraço pro meu grande amigo, o popular Bagual, o grande João Luiz. Vou lá do Abelzinho do André. Pensa na gurizada que tem um olho bonito, rapaz. É? Um abraço aí, João. Vamos.

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2: Pascandão. Oi, meu baixinho gaiteiro.

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1: Horário brasileiro oficial de inverno, agora pontualmente 5h30 e pouco já. É nesta hora exata, chegando no seu rádio melhor do gauchão na 94, no cheiro de galpão. Aí também aparece sempre um caos curtinho para dar aquela descontraída na programação, fechando horário 18 e 25, tem causos de galpão. Valendo toque, a participação, mensagem de texto pelo WhatsApp 15-3532-6081 15-997-388594.
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1: É no cantinho da memória se perdeu, segunda-feira, que bom, começando tudo de novo, 20 de julho de 2026. É no tempo bueno de piá e lambuzado de pitanga e guabiju, 27 e meio faltando pra 6.

Agora 17:37 na abertura, João Luiz Correia enchendo a alma de vaneira. 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

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Agora 20 minutos já faltando para daqui a pouco quem está no clique do mouse, Portal Gaúcho. Vai pro amigo Carlinhos Português, lá ao lado da rodoviária, no açougue, mercearia e lanchonete. São Lucas, sempre ligadinho nós. Obrigado, Carlinhos, onde os finais de semana tem sempre aqueles assados no capricho.

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1: Desse 744, Portal Gaúcho, moça! 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

É agora 11 minutos, já faltando para as 18, falando na hora certa, é o tempo é hoje, hoje a gente nunca sabe, amanhã então piorou. 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

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Que boa ideia, 17h51. Quem tá no clique do mouse, JJSV. 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E mais quente, meu abração pro Pedro, corintiano, que é só o famoso pastel do Pedrão e da Feira. Grande Pedrão, pessoal, um dos melhores pastéis da feira e também da nossa região. Pastéis do amigo Pedrão, aquele abração. Ainda mais quem também ligadinho na programação, João Paulo e na Vila Joura. Obrigado, João. E todos os amigos sempre ligadinho na programação 94, porque a vaneira véia é bem cunhuda, só.

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É, não se engane, guria, você está na melhor rádio da região, Cascão, lá em todo mundão, no melhor do gauchão, no cheiro de galpão, tudo em rima, que bom! Então chega o horário brasileiro oficial de inverno do Timão. Corinthians! Pontualmente!

0: de inverno do Timão.
1: Corinthians.
0: Pontualmente. 6 e pouco já. 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Aí o Galo Velho Ademir Cantador está na sabadão lá, no, lá na avenida, lá no bar Ouro Verde, fazendo aquele bailão, todo mundo está convidado a participar. 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Mas se bandimos então lá pro Estradão, senhor.

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0: Ué, tio Djalma do céu, que cheiro é esse, tio?
1: Fala, primo do Djalma.
2: E entrei numa pecuária, falei pro rapaz, escuta, vivente, tu tem veneno pra matar rato? Diz ele, tem, o senhor quer levar? As conversas. Eu falei, não, eu vou trazer os ratos pra comer aqui, né?
3: O meu nome é Comercindo.
4: Se botar o cheque, eu pago em boi. É o bicho.
5: E não pede troco. Agora 18 mais 7. Quem tá no clique do mouse, manda.

É, vai lá pras bandas lá de Santa Cruz, os Lopes, lá pro amigo o José Orlando Popular. Batata, um abração, amigos aí de Santa Cruz, os Lopes. E no meio do trecho também, na cabeceira aí do bairro da Seda, tem grandes amigos também ligados a nós. Obrigado pelo carinho da audiência. E lá na Cachoeira, então, nem se fala. Alô, Zé Rastoio, nos tempo bom. Depois imite uns dos chutes mais poderosos a média e longa distância. Que saudade dos 18, Zé.

Todos os amigos da Cachoeira, o Fabião também da Cachoeira, sempre com sua missioneira. E também para o amigo Antônio Marques, pessoal da Estância Capri. E lá na cabeceira da Cachoeira tem o Léo Messias. Alô, Messias, aquele abração para você. E também todos da família. E também o Neri, Dona Cilei, todos os amigos da Cachoeira, sempre ligadinho na programação 94.

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1: Às 18h11, Mano Lima, aqui na 94, Canela Baia. 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

É agora 45, já faltando para 7. 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Aí agora no clique do mouse, o saudoso Teixeirinha vai pro amigo Daniel, é o vendedor ambulante, deu lucro, o Daniel tá sempre negociando. Daniel Vassoureiro, abração Daniel. Aí lá no Estadão do Paraná, participando conosco também, o Ximbuca, como é que tá Ximbuca? Um abração para você também, para todos da família e todos os amigos do Estadão do Paraná.

0: agora 18 mais 22, saudoso Teixeirinha, dorme, Julita. Aí o professor Machado passando por aqui para fazer aquele convite para gauchadas tradicionalistas da região. Fala aí, Machado.
1: Meu querido amigo Adelma Santos, 94 FM, programa Cheiro de Galpão. Eu, Machado, passando mais uma vez aqui, fazendo um convite para lá de especial para a nossa 51ª turma, né? É, do curso básico do time estilizado na ABB de Itararé, no dia 23 de julho, das 20 às 22 horas. Então nós convidamos Itararé, Sangés, região, para participar com a gente dessa grande turma. Vamos juntos fazer uma grande turma de um nível altíssimo, com a presença do Machado, né? Eu, Paulo Vaz, Chiru, Bonoto, a gente vai estar lá. E os nossos alunos que já são formados, né? Que acompanham a gente nessa caminhada, obrigado a eles, para estar lá de braços abertos, né? Esperando você, para a gente fazer aí uma grande turma com um nível altíssimo e uma formatura para lá de Maguá. Eu conto com vocês, até lá!
0: É o convite do professor Machado, 18h24. A Jurema também tá ligadinha na gente, pessoal da Santa Terezinha, lá na Pauliceia, falando em cabo de dança, dançador João, vou te dizer, o guri tá parceiro, abração João, e também pro Indy, todos os amigos da Pauliceia. João Luiz Comodoro, aquele abraço, meu irmão.

0: Mais uma vez, o Amaranto velho, meio preguiçoso, floreando uma gaitinha deste jeito, sentado na varanda da casa, chegou um peão a cavalo e disse: "Seu Amaranto, eu vim lhe chamar para o senhor ir até lá em casa. Morreu a minha avó e nós estamos lá meio precisando do senhor." E o Amaranto estava moqueando uma costela, diz: "Mas ó, índio velho, tu faz o seguinte, vamos chegar, beber uns tragos, comer uma costela e depois se atraquemos no choro."
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2: Esse é um saudoso e manta borda, seu famoso personagem Amaranto Pereira.
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2: Agradecendo o carinho da sua audiência, a participação. Fica aqui, já já ele chega com tudo. Happy Hour com Léo Medeiros. É, nós nos falamos amanhã, neste mesmo horário, se Deus quiser, e sempre lembrando, Brasil, minha pátria, Itararé, meu país, e para você que a assinatura faz a diferença, sem arrogância, com humildade e transparência, onde tem ordem, tem progresso. E para ter abraço, vacina no braço, falando de vacina, papai e mamãe, atualiza sempre cadernetinho de vacinação dos filhinhos, atua também, porque fazer o bem também te faz o bem. E nunca faça nem deseje para os outros o que não quer para você. Gauchada, primaiada, é bom ser bom. Tchau, Horta!

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0: Olá, boa tarde, 18 horas 31 minutos, bem-vindo! Está no ar a edição do Happy Hour, começando tudo de novo. Segunda hoje, 20 de julho de 2026, estamos juntos e misturando a partir de agora até as 20 horas. Contigo vale a indicação, hein? 3532-6081, está aberto por aqui, mandar sua mensagem, peça a sua música, a gente rola por aqui. Depois do Craque de Alma, depois das melhores gaúchas, a gente segue com você até as 20 horas.
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1: 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Legal, a galera tá chegando, vamos lá!
2: Olha, boa noite!
1: Boa noite!
2: Tudo bem com você? Como você tá?
1: Tudo, Magicrique!
2: Deus te abençoe, sua noite!
1: Obrigado!
2: Deus, a sua família também, todos meus amigos também, a Zoleide, Ricardinho, meu esposo Carneiro, você também, amigão da gente também!
1: Obrigado, parabéns. Raquel!
2: Abençoe muito em você também, tá bom?
1: Tá bom!
2: Eu quero um musicão pra nós! E tem Milton Nello ou tem Marcos Roberto aí?
1: Marcos Roberto. Ah, sim. Marcos Roberto.
2: Mas se eu não tiver um dos dois, tudo bem. Pode ir para outro dia, tá bom?
1: A Milton Nello, tá, Nello que ela gosta também. Pode deixar.
2: Tá bem, Deus abençoe, fique com Deus. Tenha uma boa noite, bom programa também para você também.
1: Obrigado.
2: Esse é para mim, Meio Zuleide, Ricardinho também. Meio Crítica Roberta. Minha Rita de Caça também do CDHU também, tá? Deus abençoe cada um de vocês. E minha irmã Maria Antônia também, né?
1: Tá.
2: Meu filho Valdir, meu filho Walter. E meus seis netos. Tenha uma boa noite. Fica com Deus. Abençoe. Bye, bye.
1: Bye, bye.
2: Amei o aniversário do Ricardinho aquele dia.
1: Ah, tá
2: bom. Como que eu amei.
1: Tá bom demais.
2: Aí gostou do aniversário dele, né? Então, parabéns, né? Deus abençoe.
1: Um abraço pro Ricardinho.
2: Bye, bye, com Deus, abençoe.
1: É verdade, Raquel. Um abraço pro Ricardinho. Alô, Ricardinho! Ai, Corinthians! Ei, Ricardinho. O Ricardinho sempre tá ouvindo a gente aqui, sempre curtindo. Ele fez aniversário no último sábado, né? Comemorou a barbaridade com os amigos lá. Estivemos lá. Um abraço, Ricardinho, pra Zuleide também, lá pra Isabel, que não perde o nosso programa. Segundo a Zuleide, diz que ela não perde o programa, né? Virou nosso ouvinte agora assina também, né? Igual a Raquel aqui. Obrigado, viu? Um abraço pra você. 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Abraço pra toda a galera da TCCOM ligado conosco, nossos parceiros aqui na programação da 94. Legal, o Fábio tá pintando na área também. Ô Fábio, um abraço a ele, a esposa e toda a galera. Um abraço especial também lá pra galera da Santa Terezinha, que não perde o nosso programa, mas de jeito nenhum. A Marisa Guete e o Cadu não quer saber não. Aumenta o volume aí. Um abração pra vocês aí também, a Dona Luzia lá no Cerrado, né, Marisa? A Dona Luzia lá no Cerrado não perde o nosso programa, Dona Luzia Guete. Um abraço também pra toda a família Guete. Um tapinha nas costas especial também. Vai lá pra Inês, todas as coleguinhas. E lá no Lajeado, o Newton também no Pinheirão. Então, Newton, um abraço pra você. Tapinha nas costas, obrigado pela audiência, sempre com a gente aqui na Melhor e Mais Ouvida.
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2: Oi, Léo, tudo bem com você? Boa tarde, tudo bem? Aqui é Daniela Rebeca, querido Alexandre Pires, e o grande amor da minha vida, tá bom? Bom trabalho e bom serviço. Até amanhã, Deus quiser. Tchau, tchau, com Deus. Tudo mais claro na Via Beca. Tchau, tchau. Meus colegas da Via Beca, tá bom? Tchau, tchau. Com Deus.

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2: 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É você ligar e eu levo na hora para você, tá bom? Vamos lá, começando atendendo a nossa galera que tá ligado conosco. Um abraço especial aí para todos os amigos. Hoje é dia do amigo hoje, né? Um abraço para todos meus amigos, parceiros, nossos ouvintes aqui, nossos patrocinadores e amigos que estão sempre ligados conosco na melhor programação do seu rádio aqui na 94. Daqui a pouco vou atender a dona Helena lá também, o seu Jerônimo, sua família querida que entra no lado esquerdo do peito. Já tá preparado aqui. Ô Igor, segura aí. Já vou tocar a música que você pediu, hein? Vai, Parmeira! É brincadeira. Um abraço, daqui a pouco a gente vai rolar sua música. Eu vou falar daqui a pouco toda a galera aí que tá aí aguardando aí a sua música, tá bom? Obrigado a todos, o pessoal lá na... lá na Osíris, né? Lá na Osíris. Aliás, tem tantos outros amigos também que curte lá, além do seu Jerônimo e da dona Helena e a família toda. Todos os amigos que estão sempre conosco também lá por lá, né? Um abraço também, vai lá pro pessoal do Alto da São Pedro. Opa, um abraço lá pra quem? Casa Camargo, lá, André, o Lúcio, a Dida, tá ligado conosco. E tem mais gente ligada na Vila Beca ali também. Sabe quem é? A Tereza, alô Tereza, dona Azusa, sempre conosco aqui, que maravilha! Obrigado pela audiência, 19 horas com 11 minutos. Vamos começar a atender os ouvintes então? Vamos lá, deixa eu ver a galera que tá chegando. Tá chegando uma galera grande aqui, vamos ver aqui.
3: Boa noite, Léo Medeiros.
2: Boa noite!
3: Eu gostaria de saber o que significa em português Happy Hour.
2: Tarde feliz, rapaz. A tarde é maravilhosa, o nosso programa tem esse nome aí, né? Aliás, sempre o final de tarde, gente, é muito legal, né? A gente tá sempre por aqui, sempre mandando a melhor música pra você. E uma tarde onde você se sente bem, aqui no Happy Hour. Já fala tudo, né, meu amigo? Meu amigo que tá ouvindo aqui é o nosso parceiro que sempre brinca aqui no nosso programa e fala assim, ó. É diferente. Só que não vou falar o quê, né? Né, Jô? É, Luiz, brincadeira, Luizão. Obrigado pela audiência aí, parceiro. Tem mais gente chegando.
4: Ô, Léo, meu amigo, boa noite.
2: Boa noite.
4: Já tá passando mais. Feliz dia do amigo pra você.
2: Opa, obrigado, obrigado.
4: Léo, se for possível tocar pra nós aí, beijo do adeus.
2: Beijo do
4: oferecer
2: adeus.
4: Oferecer pra todos que tiver na escuta do programa, especialmente pra vocês e da rádio, hein? Tá. E uma boa semana, uma ótima noite pra você, meu amigo. Valeu, garoto. Um abraço,
2: obrigado.
4: Meu amigo. Feliz dia do amigo pra você.
2: Obrigado.
4: Desejei, mas vou falar de volta, beleza?
2: Muito bem.
4: Oferecer essa música aí para uma pessoa daqui de Sengés que pode ser carteiro nesse título do programa.
2: Certo.
4: Beleza?
2: Beleza.
4: No mais, um abraço, meu amigo.
2: Obrigado, obrigado, Paulo Jaca e toda a galera sengiano, pessoal do MM lá também, Sengiano do Paraná, curtindo a gente. Pertinho também o MM agora, né? Alô, moçada! Obrigado pelo carinho aí. Paulo Jaca, meu amigo André Taruga, tá todo mundo ligado com a gente aqui, que maravilha! Obrigado pela sintonia, tá aí a sua música.
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música bonita, João Mineiro Marciano, beijo do adeus, tá aí a indicação do nosso amigo lá, Sengiano, que tá curtindo a gente aqui no nosso programa. Obrigado, viu, parceiro? Um abraço para todos aí em Sengés, no Paraná. Bom, vamos seguindo com a nossa hora feliz aqui, né, Luiz Onofre? É, o nosso happy hour. Vamos abraçar aqui, deixa eu ver. Dona Helena. Dona Helena, o seu Jerônimo está ouvindo a gente lá na sua casa, acompanhado da família, de todos os filhos aí. Aliás, eu quero abraçar lá a filha dela, Dileia. Ô, Dileia! O Thiago também. Ô, Thiago! E o Igor, né? O baixinho, o palmeirense. Ali eu vou te contar, todo mundo é palmeiro. Me parece que a Dileia é São Paulino, não tenho certeza aqui. Seu Jerônimo também, né, Jerônimo? A dona Helena, não sei. Mas o Igor, ele pediu uma música que a gente vai tocar para ele. Vamos trazer então para a galera, para o Igor especialmente lá, meus grandes amigos, no Dia do Amigo.

Aí ele. Vamos trazer então pra galera e pro Igor, especialmente lá, meus grandes amigos, no Dia do Amigo, Sinônimo. Essa música do Zé Ramalho, da participação do Chitãozinho Chororó.

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0: Muito bem, estamos de volta aqui na Melhor e Mais Ouvida. Um abraço lá pro meu amigo Jorge, lá no JJ Marcenaria. Não perde o nosso programa, mas de jeito nenhum. Ele, a Josi, quem, a sua esposa, né? O Diogo e a Duda também. Não vou falar da Duda, vai ficar brava, né? Né, Jorge? Um abraço para todos aí. Um abraço também a Marisa Guetti, lá da Santa Terezinha. Já deu ok, que tá curtindo. Obrigado pelo carinho, viu? A dona Helena, o meu amigo Jerônimo e todos que estão lá, a família toda, já também falou que o Igor adorou a música. É bonita demais, essa música Chitãozinho Chororó, né? É demais. Um abraço, então, lá para a Dileia, para o Tiago, o esposo, né? E o Igor, filho, né? Um abraço. Um abração para todos vocês aí. Muito grato aí pelo carinho de estar sempre com a gente aqui, aqui no nosso programa. Muito grato mesmo. O meu amigo Luiz Onofre, então você já ficou sabendo aí que o Happy Hour é hora feliz, né? O nosso programa é tudo, gente, tudo de bom. No final de tarde, sempre é ótimo, a gente tá feliz, alegre, para levar até vocês a melhor comunicação e, claro, as melhores músicas também. No final de tarde, uma hora feliz, uma hora maravilhosa. É a cara do nosso Happy Hour, né? Que diz tudo aí na tradução. Obrigado pelo carinho. 19 horas 27 minutos. Vamos ver, tem mais gente chegando aqui, rapaz. Tem mais gente chegando. Vamos ver quem que tá chegando por aqui.
1: Oi, tudo bem, Rádio FM? Boa noite, feliz dia dos amigos.
0: Obrigado.
1: Se puder tocar a música da Ana Castela pra mim.
0: Toque sim, pode deixar que tem mais.
1: E eu queria também a música do Guilherme Arantes pra minha
0: fã. As duas baixinhas, obrigado, viu, pelo carinho de vocês. O Ariel Santos, alô Ariel, tudo bem contigo? Vai Corinthians! Ele tá dizendo aqui, obrigado por sua amizade, obrigado você ser meu amigo também, Ariel. E nós, aliás, a gente tem tantos amigos maravilhosos como você e como tantos outros. Muito grato pelo carinho nessa noite, onde a gente comemora o Dia dos Amigos, né? Aliás, o Ariel é um grande amigo nosso aqui, participa sempre direto na programação da 94 e ele é um grande jardineiro lá da Vila Esperança, viu, gente? Se você tem vontade de deixar seu jardim top, como ele mesmo diz, tá aí o contato dele para você ligar para ele. É 15997-990337. E para dar uma arrepiada no ambiente, vai Corinthians! Um abraço, Ariel! Tem mais gente chegando?
2: Boa noite, Léo!
0: Boa noite!
2: Já que hoje é dia dos amigos, então põe aquela música para mim, assim, Amigos para Sempre, nós iremos ser.
0: Pode ser com a Jaine?
2: Viu? Suponhando me ouvir?
0: Opa!
2: Uma boa noite para você.
0: É para agora.
2: Tchau, tchau.
0: Tá bom, Inês?
2: Aqui é Inês do bairro do Ceará.
0: Ah, tá bom, Inês. Obrigado.
2: Eu ofereço pra vocês, pra tudo que estiver ouvindo.
0: Pra todo mundo?
2: Pra todos os amigos.
0: Tá bom.
2: Meus amigos também.
0: Ah, é? Obrigado! Pra você também, meus amigos. Vocês estão no lado esquerdo do peito. Diz aí, Jaine! Aliás, vai lá pro meu amigo João, lá da Drogaria São João, que gosta demais da Jaine, né?

0: A amizade é uma relação que cresce a cada dia. Ela se fortalece pela atenção, dedicação e vontade de fazer a vida do outro melhor. É uma conexão genuína, sincera, que não cobra nada em troca. Tudo pode mudar, mas a amizade sobrevive ao tempo, à distância, aos desafios. Por isso, o tesouro mais precioso da vida é a amizade. Quem cultiva tem sempre mais doses de alegria.
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Anitta causou burburinho nas redes sociais ao anunciar a data de lançamento de Equilibrium Parte 2, a sequência de seu 8º álbum de estúdio. O projeto está previsto para chegar às plataformas no dia 23 de julho e a expectativa já é enorme entre os fãs. Mas o que realmente está dando o que falar são as especulações sobre uma possível colaboração com a diva Maria Bethânia. Um jornalista e produtor musical atiçou a curiosidade ao mencionar a participação de uma entidade da MPB em um show de Anitta, fazendo com que todos apostem na Rainha Baiana, especialmente pela temática espiritual do

Muito bem, estamos de volta aqui na ZYD 953, operando 94,3 de Tararé, São Paulo. Um abraço pra você, obrigado pelo carinho. Você que tá chegando agora, seja bem-vindo. Você que já tava na sintonia, continue com a gente. Um abraço pra galera de São Jano, um abraço pra todo o pessoal do Paraná, Norte Pioneiro, hein? Aquele abraço, hein? Beijo no coração de todos aí. E olha só, Antônio Buchinol tá chegando aqui, pediu uma música, né, Antônio? Opa, vamos tocar sim, claro. Ele pediu João Luiz Correia. Boa essa aí, meu amigo. Obrigado pela participação aí, viu? Um tapinha nas costas, aliás, deixa eu ver pra quem que ele tá mandando aqui. Tá mandando pra galera de sempre e aqui pra minha família, pra toda a região e pra todos em Barão de Antonina. E parabéns pra Espanha pela conquista do mundo. Acertou, né, Antônio? Também o time é bom mesmo, né? Mereceu o título. Mas tá bom demais. Um abraço pra você que tá chegando agora. Eita! Um abraço lá pra Dani, pra Maria Fernanda. Curtindo a gente, o Márcio, ela dança de verdade. Um abraço pra Maria, pro Denilson, pra toda a galera do... ali do Bernardo Lavacar, tapinha nas costas. Diz aí, João Luiz!

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3: É, de quebra com o nosso Happy Hour, 19 horas 47 minutos a melhor. Vamos atender aqui a galera sem perda de tempo, vamos lá ver quem chega aí.

0: Boa noite, Léo.
1: Boa noite.
0: Aqui é o Xexel.
1: Ô, Xexel.
0: Eu queria ouvir Roberto Carlos, amigo.
1: Opa, boa, boa. Vou tocar no final do programa, vou encerrar com ele aqui, viu? E também tem pedido das baixinhas. Ah, elas pediram aqui, vocês já ouviram aí. Elas pediram aqui o Ana Castela, né? Ana Castela e pediu o Guilherme Arantes também, não é? Então tá, já tá no ponto aqui, vamos ver se tem mais gente chegando aqui. A Inês já curtiu a dela. O meu amigo Ariel Santos pediu o Zezé de Camargo e Luciano, amigos. Pode ser com o Rúlio Iglesias? É, a gente vai tocar então, fica aguardando aí. E tem mais gente chegando aqui, diga.
2: Oi, Léo.
1: Oi.
2: Boa noite.
1: Boa noite.
2: Aqui quem fala é a Adriana de Oliveira.
1: Uhum.
2: Manda um alô aqui pra gente. Gostaria que você tocasse uma música pra mim do Serrano.
1: Já tá rolando. Eu
2: ofereci pra toda a minha família e pra você, Vida Rádio. Deus abençoe, Léo.
1: Obrigado, Adriana.
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Zezé de Camargo e Luciano. Amizade é confiança, afinidade, carinho e respeito. É uma das relações mais lindas e mais puras que existe. Amizade pode começar na infância e preencher toda uma vida. Ter um amigo é ter com quem contar. Ter um apoio incondicional, mesmo quando tudo parece desabar. Ah, amizade. Em tempos tão difíceis, ter um laço apertado é um alívio para a vida.

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1: 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Para encerrar o programa de hoje, é ele, o Rei Roberto Carlos. Poderia ser diferente, né? No Dia do Amigo. É mais do que justo, né? Falar de tantos e de tantos amigos, tantos parceiros, por aqui, por aí, lá, qualquer lugar. Sempre é bom ter um amigo. Um abraço. Que Deus abençoe a todos nesse dia especial. Especial para nós, que somos amigos. Sempre seremos. Um beijo no coração de todos. Um abraço também pro pessoal da Saeli que tá ouvindo a gente, né? Sabrina, os filhos, os meninos, a mãe, todo mundo. E a todos aqueles que, de uma maneira ou de outra, estiveram conosco nesta noite. Que bom. É sempre bom saber que você está aí. Que você é meu amigo. E eu sou seu amigo. A gente se esbarra por aí. Tchau.

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com o som do Galileu, chegando mais uma vez até o seu lar, o programa A Voz da Libertação. Programa este com o órgão informativo das igrejas Pentecostal Deus é Amor. A nossa igreja Pentecostal Deus é Amor está situada em São Paulo, na Avenida do Estado 4568 Liberdade, na responsabilidade da nossa irmã Eirani Miranda. Aqui na nossa cidade de Itararé, a nossa igreja Pentecostal Deus é Amor está localizada na rua Frei Caneca 1085, na responsabilidade do pastor João Vitor Lacerda. E está aqui conosco na mesa de som o nosso irmão Léo Medeiros, aqui que tem o imenso prazer de saudar é sua irmã em Cristo, cooperadora Edigênia Nogueira e também cooperador Oséias.

Graças a Deus que já nos deu a vitória por nosso Senhor e Salvador Jesus Cristo. E amados ouvintes, mais uma vez, estamos aqui pela graça, pela infinita misericórdia de Deus para dar o prosseguimento na obra de Deus. Queria desejar para você uma ótima noite, cheio de bênção, cheio de vitória na sua vida, no seu lar, na sua casa, na sua família. Aonde você estiver, o Espírito de Deus está do seu lado para garantir a grande vitória na sua vida nessa noite. Vamos de aviso das nossas igrejas pentecostal, Deus e Amor, que é pertencente ao campo de Itararé. Vamos falar na nossa sede central, que está localizada na rua Frei Caneca, número 1085, que está na responsabilidade do pastor João Vitor. Temos culto na segunda, terça, quarta. Na quinta-feira temos culto também na sexta-feira. Sexta-feira temos culto em dois horários, às 14h30 e às 19h. Também temos culto no sábado e no domingo, a oração e consagração das 9 da manhã às 10 da manhã e à noite às 19h. Também temos a nossa igreja pentecostal, Zé Moura, que está localizada no Jardim Alvorada, na rua Heitor Guimarães Cortes, número 100, que está na responsabilidade do pastor Horaci. Temos culto na segunda, terça, quarta, quinta...

0: sexta, no sábado e também no domingo, cultos que serão realizados a partir das 19 horas. Também temos a nossa Igreja Pentecostal do Amor, que está localizado no Jardim Pauliceia, na rua Francisco Vicente da Silva, 1342, que está na responsabilidade do pastor José Edilson. Temos culto na segunda, terça, quarta, quinta e também na sexta-feira. Lembrando a todos que terça-feira agora, amanhã, presença marcante do presbítero Wesley, vindo da cidade de Itapeva para pregar a palavra de Deus, orar pelos melhores dons divinos do Espírito Santo e Deus confirmando o milagre na sua vida. Você e sua amada família são os nossos convidados especiais neste grande encerramento da campanha Uma Carta para Deus, né? Vai estar o presbítero Wesley e também o diácono Emerson, onde esses dois vasos de Deus vão estar fazendo a obra de Deus e o nome do Senhor sendo glorificado na sua vida. Também temos a nossa Igreja Pentecostal Zamora, que está localizada na cidade de Itaporanga, na rua Gabriel Tivô, 536, bairro Arvão, que está na responsabilidade do pastor Isaías Ramos de Paula. Temos culto na segunda, na quinta, na sexta, no sábado. No domingo temos a oração e consagração das 9 da manhã às 10 da manhã. Também temos a nossa Igreja Pentecostal Zamora, que está localizada na cidade de Riversul, na rua Dom Batista, número 126, que está na responsabilidade da nossa irmã cooperadora Raquel. Temos a oração na segunda-feira, das 18 horas às 19 horas. Temos culto na quarta, na sexta e também no sábado. Cultos que serão realizados a partir das 19 horas. Está aí, amados ouvintes, os avisos da nossa Igreja Pentecostal de Amor, que é pertencente ao campo de Itararé. Graças a Deus que já nos deu a vitória por nosso Senhor e Salvador Jesus Cristo. É, amados ouvintes, vamos agora pelas nossas redes sociais da nossa Igreja Pentecostal Deus e Amor.
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1: Graças a Deus que já nos deu a vitória por nosso Senhor e Salvador Jesus Cristo. É, meus ouvintes, queria mandar uma oração especial para nossos amados e queridos ouvintes que estão nos acompanhando, né? Você que mora no sítio, na chácara, na fazenda, nos bairros, Deus abençoe no nome do Senhor Jesus. Também queria mandar uma oração especial para os que estão ali no fundão, no sertão, no Cerro Azul, né, no Ouro Verde. Deus abençoe no nome do Senhor Jesus todos aí que estão no norte pinhoneiro do Paraná, estão nos acompanhando, né, nosso irmão Luciano, né, a cidade de Castro, juntamente com a sua família, ouvindo o programa Voz da Libertação. Deus abençoe também o nosso irmão Elias, ali em Castro, né, e toda a sua família. Deus abençoe grandemente também os nossos irmãos ali na cidade de Segés, nosso irmão João, nossa irmã Leila, ouvindo o programa Voz da Libertação. Deus abençoe nosso irmão Silas, nossa irmã Guilmar, ouvindo o programa Voz da Libertação. Deus abençoe. Também queria mandar uma oração especial para todos que estão ali, né, em Salto do Itararé, Santana do Itararé, Tomazina, Siqueira Campos, São José da Boa Vista. Deus abençoe no nome do Senhor Jesus nossos irmãos ali na cidade de Londrina, Curitiba, Paraná, Brasil. Deus abençoe. Também queria mandar uma oração especial para todos que estão ali no bairro do Cerrado, né, ouvindo o programa Voz da Libertação. Também ali no bairro das Fornas, nosso irmão Daniel e toda a sua família. Deus abençoe no nome do Senhor Jesus. Também queria mandar uma oração especial para todos que estão nas empresas, na Aralco, na Clabin, na Miraluz ali de São Gesta, né, na Forte Palte, na Embalatec, nossos amigos de trabalho ali, o Dorival, né, o Everton, o Ezequiel, o Horaci, que estão ali nos acompanhando. Deus abençoe no nome do Senhor Jesus. Também que sei que está no presídio, na penitenciária, né, ouvindo o programa Voz da Libertação. Deus abençoe ali no hospital, na Santa Casa. Deus abençoe no nome do Senhor Jesus, que grande é a tua vitória, grande é o teu milagre nesta noite. Somente creia. Bom, meus amados ouvintes, vamos aí rodar um lindo louvor na voz cantada de Débora e Leia, Braço Forte, canta no programa Voz da Libertação.

0: graças a Deus que já nos deu a vitória por nosso Senhor e Salvador Jesus Cristo. É, amados ouvintes, momento de meditação na poderosa palavra de Deus.
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0: É, amados ouvintes, momento de meditação na poderosa palavra de Deus que se encontra no livro de Provérbios, capítulo 24 e o versículo 16. Porque sete vezes cairá o justo e se levantará. Olha que palavra linda, que palavra maravilhosa, né? Queda, todo mundo pode cair. Qualquer um pode cair, né? Pode errar, todo mundo é sujeito, ninguém é perfeito. Todos nós somos errantes, somos falho, somos sujeito a cair, a nos esfriar, às vezes nos desfalecer. Somos sujeito. Agora eu quero te dizer uma coisa: não importa quantas vezes você caiu, não importa quantas vezes você caiu, quantas vezes você desanimou, você se desfaleceu, o que importa é o recomeço. A cada manhã, a cada dia, você tem que recomeçar. A cada momento, você tem que recomeçar. Você não pode cair e ficar prostrado e ficar parado, sem tomar uma decisão na sua vida, sem tomar uma atitude na sua vida para você se levantar. Às vezes pessoas caem e se acostumam com aquela queda e não quer se levantar, ou não tem força, ou não busca força. A Bíblia Sagrada diz que o Senhor, Ele é o nosso refúgio, Ele é a nossa fortaleza. O Senhor é o socorro bem na hora da angústia. Se você caiu, está na hora de você se levantar. Se você parou, está na hora de você recomeçar. Porque a palavra de Deus nos revela nessa noite: porque sete vezes cairá o justo e se levantará. Sabemos que estamos vivendo os dias difíceis, dias trabalhosos, dias muitas dificuldades no dia a dia. Então você não tem o que pensar muito, você não tem o que parar muito. Você tem que tomar uma decisão. Se você quiser vencer na sua vida, você tem que levantar seus joelhos tremendo e se colocar na presença de Deus. Como Deus disse ao profeta Ezequiel: tu, pois, filho do homem, põe-te em pé, eu falarei contigo. Então, você tem que se colocar na presença de Deus. Se nós for ver o contexto da palavra, quando Ezequiel estava caído, o contexto diz: porque Ezequiel viu a glória do Senhor e nele não restou força alguma. Mas se você está prostrado por um motivo ou outro, o Senhor sente saudade daquele louvor, o Senhor sente saudade daquela oração fervorosa. Está na hora de você voltar. Está na hora de você reconciliar com o Senhor. Porque o justo pode cair sete vezes, mas o Senhor o levantará. Deus quer te levantar. Você também tem que ser ajudado. Você tem que se esforçar. Deus disse a Josué: esforça, tem de bom ânimo, porque eu sou contigo. Se você se esforçar e tiver bom ânimo, pode ter certeza que Deus vai te levantar com poder e com autoridade. Porque a glória da segunda casa será maior do que a primeira. Tome a decisão, pense, para, analise no que eu estou dizendo.

Se você quer se levantar, o momento é agora. Você que está parado, distanciado dos caminhos do Senhor, é hora de você voltar. Você que já foi um obreiro da casa de Deus. Você já foi um obreiro, já tomou conta da obra de Deus. Você já foi um presbítero da igreja, um diácono, um cooperador, um jovem que louvava muito bonito, uma jovem que pregava muito bonito. Está na hora de você voltar a fazer aquilo que você fazia antes. Toma a decisão com Deus que a partir de hoje eu vou fazer um apelo para você. E você, depois desse apelo, você vai procurar a igreja mais próxima da tua casa. Fala comigo: Senhor Jesus, eu estou reconciliando com o Senhor. Eu estou voltando para o Senhor. Fala: Senhor Jesus, escreve o meu nome lá no céu, no livro da vida. E sela com teu sangue para o grande dia da vida eterna. Prepare seus documentos, pedido de oração, que a nossa irmã cooperadora Edjane vai estar fazendo aquela oração de muita eficácia em seu favor.

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1: Senhor, meu Deus e meu Pai, Pai amado, Pai querido, é nesta hora de oração, Senhor, que eu te peço perdão dos meus pecados. Meu Deus e meu Senhor, que eu venho apresentar este laço em tuas mãos, quantas vidas, meu Pai, que nesse momento, meu Pai, está passando por procedimento, meu Deus e meu Senhor, de depressão, ansiedade, meu Pai. Quantas vidas que estão no quarto, meu Deus e meu Senhor, que não tem força para levantar. Pai amado, Pai querido, mas que nesse momento, nesta hora de oração, o Senhor entra neste lar, meu Deus e meu Pai. Entra no meio desta família, meu Deus e meu Senhor da glória, Senhor querido, concedendo, meu Pai, um milagre. Oh, meu Deus e meu Pai, visita esta hora de oração, os hospitais, visita, Senhor, a CTI, a UTI, meu Deus e meu Senhor. Quantas vidas que estão ali enfermas, meu Pai, necessitando, meu Pai, de um milagre. Mas o Senhor tem o poder, meu Deus e meu Pai, a glória, meu Pai querido, para curar, para levantar esta vida, meu Deus e meu Senhor, que se encontra, meu Deus e meu Pai da glória, meu Pai querido, desenganado da medicina, alcança os berçários, alcança a maternidade, alcança, meu Deus e meu Pai, os médicos, os enfermeiros, meu Deus e meu Pai, quantos que nesta hora estão também ali, Papai amado, Papai querido, no centro cirúrgico, que o Senhor venha ungir, meu Pai, a mão deste médico, meu Deus e meu Senhor, concedendo grande livramento para esta vida, meu Pai, alcança nesta hora de oração, as estradas, as rodovias, meu Pai, vai repreendendo o Senhor todo o mal, vai repreendendo o acidente, vai repreendendo o demônio da morte, meu Pai, que tem ceifado as vidas, meu Pai, nas estradas, nas curvas. Oh, meu Deus e meu Senhor, concede, meu Deus e meu Pai, o livramento para essas vidas que estão viajando, que estão indo fazendo faculdade, meu Deus e meu Pai, que estão nesse momento a trabalho. Alcança, alcança nesta hora também, Senhor, os jovens, meu Pai, que estão nos vícios, aqueles que estão nas prisões, aqueles que estão, meu Deus e meu Pai, desempregados, que o Senhor abre porta onde não há porta, em nome do Senhor Jesus Cristo. Que Deus abençoe a todos e fique na paz do Senhor Jesus.
2: Graças a Deus que já nos deu a vitória por nosso Senhor e Salvador Jesus Cristo. E amados ouvintes, estamos encerrando a nossa participação. Queria desejar para você uma ótima noite. Ficam todos na paz do Senhor Jesus.
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1: Ao anunciarmos o nome da Santa Vó Rosa como Espírito Consolador, o fazemos convictos da verdade e fundamentados nas palavras de nosso Senhor Jesus Cristo. Disse ele: quando vier aquele Espírito da verdade, ele vos guiará em toda a verdade, porque não falará de si mesmo, mas dirá tudo o que tiver ouvido e vos anunciará o que há de vir. Ele me glorificará, porque há de receber do que é meu e vou-lo-á de anunciar. Divulgamos a seguir um depoimento de fé enviado para a sede desta Igreja Apostólica. A senhora Maria das Graças Martins da Silva Mateus é de Londrina, estado do Paraná, de onde enviou o relato da bênção que alcançou em favor de uma irmã dela, a senhora Nedir Martins da Silva. O caroço que surgiu numa virilha da senhora Nedir necessitou de intervenção médica para ser extraído, sem que o cirurgião havia alertado para a possível necessidade de enxerto no local da incisão, tratamento do qual ela foi dispensada, visto o bom resultado da cirurgia. Inclusive, foi constatada a ausência de malignidade naquele caroço, fato atestado por resultados de exames específicos. A senhora Maria das Graças é reconhecida de que tudo correu bem para sua irmã, porque, desde o início do tratamento, havia pedido orações em favor dela por telefonema para a sede desta Igreja Apostólica e suplicara pelo amparo da Santa Vó Rosa e do Santo Irmão Aldo para a senhora Nedir. Reconhecida pela boa recuperação e saúde dessa irmã, a senhora Maria das Graças direcionou agradecimentos a Deus Pai, ao nosso Senhor Jesus, à bendita Mãe Maria Santíssima, à Santa Vó Rosa e ao Santo Irmão Aldo, em depoimento de fé, prestado em junho de 2024.

0: 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O endereço é Rua José Rolim Sobrinho, número 554, Vila Tonico Adolfo. 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
1: Embora estejamos vivenciando dias difíceis e trabalhosos, carregados de ansiedade e de inquietações, não estamos sozinhos nem desamparados neste mundo, ó ouvinte. Diante dessas circunstâncias incomuns, nada é tão valioso para aquele que crê em Deus Pai e nos seus santos, quanto recorrer ao seu infinito e divino poder e confiar na sua justiça. É tempo de encontrar alento nas palavras que ao seu tempo o salmista Davi entoou: o anjo do Senhor acampa-se ao redor dos que o temem e os livra. Provai e vede que o Senhor é bom. Bem-aventurado o homem que nele confia. Temei ao Senhor, vós, os seus santos, pois nada falta aos que o temem. Recomendamos que não vaciles em tua fé e que mantenhas firme confiança e esperança no amparo da bendita Mãe Maria Santíssima, da Santa Vó Rosa e do Santo Irmão Aldo. Eles são poderosos santos de Deus Pai e estão sempre prontos para ouvir e atender com justiça e misericórdia ao clamor de um coração contrito que esteja passando por situações difíceis, por problemas ou dificuldades, e que almeja melhorar a maneira de agir e de enfrentar os fatos da vida. Com sabedoria e bom ânimo, reajas firmemente ao sentimento

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1: Ó prezados e amados ouvintes, com satisfação e alegria na minha alma, estou aqui mais uma vez para juntos meditarmos na doutrina do Reino dos Céus, nesta vida maravilhosa que Deus nos deu nesta terra como seres humanos. E eu desejo a todos vocês a paz e o consolo dos céus, que a Santa Vó Rosa, glorioso Espírito Consolador que Jesus nos deu com o Pai e o Santo Profeta Irmão Aldo, Nossa Mãe Maria Santíssima, santos profetas do nosso Deus, e estes santos são enviados aos lares, às famílias, para abençoar. E Nossa Mãe Maria Santíssima tem lutado muito para que as famílias tenham paz, vivam bem. E isto é de maneira que a felicidade das pessoas tem sido cada vez maior, na medida que vão se dedicando em colocar em prática a disciplina ensinada nesta Igreja Apostólica, que as pessoas que começam a crer no poder destes santos dos céus passam a respeitá-los na sua vida, seguindo os ensinos do irmão Aldo, transformando os seus hábitos e costumes errados em prática de coisas boas, fazendo bem. Prezados ouvintes, notem que quanto à sabedoria humana, ela tem um valor muito grande. E eu digo-lhes, prezado ouvinte, que a sabedoria humana, ela é uma dádiva divina, porque Deus nos criou seres racionais, quer dizer, que podemos raciocinar sobre o bem e o mal, sobre as coisas úteis e inúteis para a nossa vida, sobre as coisas que nos fazem bem e as que nos fazem mal, para escolhermos aquilo que é bom para a nossa vida. Então Deus criou o homem com a sabedoria que nós ainda não temos o alcance de conhecer toda a capacidade que Deus nos deu, exatamente para que nós pudéssemos usufruir da riqueza ou das riquezas que Deus nos deu nesta terra. Agora notem que as pessoas se desenvolveram, a humanidade se desenvolveu através dos milênios que se passaram, dos séculos, foram fazendo estudos, pesquisas, novas descobertas de tantas coisas boas, não é? Eu vou citar algumas, como por exemplo a energia elétrica, as comunicações, né? Telefone, hoje a internet e tantos outros meios como o transporte aéreo, marítimo, tantas coisas boas que os homens descobriram, criaram, e isto é fruto da graça de Deus. Irmãos, essas são as dádivas divinas que Deus nos deu através do conhecimento. Agora notem que o que não pode haver e que é prejudicial é o uso dessa sabedoria para a maldade, para a destruição, como infelizmente acompanhou a humanidade em sua história. Tantas guerras, a fabricação de armamentos para a destruição em massa, o uso dessa sabedoria para enganar com mentiras, com tanta falsidade, enganar o próximo. É o uso dessa sabedoria para tirar proveito sobre o seu semelhante, para criar e usar drogas que levam a pessoas a alucinações e a tantas atitudes reprovadas por Deus e que prejudicam tanto a sociedade. Tudo isto, ela envolve a sabedoria humana. Mas notem que essa sabedoria pode ser usada para o bem ou para o mal. Agora, Deus, eu lhes disse, criou-nos com uma sabedoria tão grande que nós ainda não conhecemos tudo o que podemos fazer, não conhecemos o alcance desta sabedoria que Deus nos deu ao seu todo, mas que esta sabedoria, ela é muito grande. Agora note que a pessoa que estuda, que se prepara profissionalmente, é que vai se destacando com talentos dos seus companheiros, dos seus familiares, dos seus amigos, vai galgando posições na sociedade, no seu trabalho, com cargos, enfim, não deve se orgulhar, porque o orgulho, prezados ouvintes, ele não é do Espírito de Deus. O orgulho, ele é um conceito exagerado de si próprio, quer dizer, é uma soberba. A pessoa orgulhosa, ela se vê superior a todas, e isto leva a ser soberba. Ela exagera no conceito que dá a si própria. E aí o orgulho torna-a numa pessoa maldosa, porque por causa do orgulho e da soberba, a pessoa começa a oprimir os outros com a sua sabedoria. Muitas vezes através até da crítica. Há pessoas que criticam tudo e todos, porque se acha muito sábia e às vezes nem é tão sábia. Às vezes a pessoa que se julga assim, muito sábia, e aí usa essa sabedoria para prejudicar o seu semelhante. E eu digo-lhes até para prejudicar a obra de Deus na terra, porque se opõe aos outros. Há pessoas que ficam tão orgulhosas que não aceitam a palavra do seu companheiro de trabalho, seu colega, e aí ela cria um problema muito grave de contenda, entra em confronto com a sabedoria dos outros, não respeita as pessoas, maltrata dentro do lar, na família. A pessoa se exorbita nas suas atitudes, oprimindo os seus familiares. E isto eu digo-lhes que é uma sabedoria para a maldade, porque a sabedoria que do alto vem, ela é pacífica, ela é humilde, é mansa, é bondosa, ela é usada para o bem. Por exemplo, eu vou citar o lado profissional da vida médica. Um bom médico é uma pessoa sábia, estudou, se preparou para cuidar do ser humano, para fazer o bem. Imagine uma pessoa sofrendo com tantas dores, uma quebradura, um acidente, a pessoa toda quebrada. Um médico bondoso, que se preparou, um médico competente, enfermeiras, com tantos equipamentos eletrônicos e ferramentas adequadas, vão cuidar daquela pessoa para restaurar-lhe a saúde, para diminuir a dor, o sofrimento daquela pessoa. Veja quanta bondade, que ato bonito, maravilhoso, não é? Outra, pessoas que têm poder aquisitivo, têm domínio, de poder, de autoridade, até sobre uma sociedade, usa deste poder, desta sabedoria que alcançou para fazer o bem, para ajudar as pessoas carentes, as pessoas humildes que sofrem. Então esta sabedoria, ouvinte, é aprovada por Deus, porque é para fazer o bem. Mas aquela que leva a pessoa ao orgulho de saber alguma coisa a mais do que os outros, de ter um certo conhecimento, ou às vezes nem sabe mais do que os outros, mas exagera no conceito que dá a si próprio. É uma pessoa orgulhosa e ela vai ser tentada pelos seus próprios pensamentos a fazer o mal. Então o orgulho não pertence a Deus. Agradeça a Deus pelo que conseguiu aprender, porque nós não nascemos sabendo. Nós fomos aprendendo, logicamente, segundo o nosso esforço e as oportunidades que foram tendo em sua vida. Porque há muitas pessoas que não têm o mesmo conhecimento que você, ouvinte, tem, o senhor, a senhora, porque talvez não teve oportunidades. Não teve oportunidade de estudar numa faculdade, às vezes nem de fazer um curso para ter uma profissão. Então essa pessoa, ela não é inferior a ninguém. É um ser humano como qualquer uma outra pessoa, criada por Deus, com a mesma sabedoria, mas lhe faltou oportunidade. Mas nem por isso os que sabem, os que têm mais recursos, nem por isso vão oprimir aquela pessoa, porque ela é uma pessoa que não teve estudo, não teve condições financeiras de bancar uma faculdade, não teve oportunidades melhores na vida. Isso não tira a sua dignidade de ser humano e de filho de Deus. Ela merece todo o respeito, todo o nosso carinho, todo o nosso amor. E a nossa bondade, eu digo, que as pessoas que têm mais cultura, que têm mais poder aquisitivo, têm mais dinheiro, têm mais condições financeiras, devem ter compaixão daqueles que têm menos, que não podem, e devem respeitá-las e provar a sua sabedoria através da sua bondade, e não ser orgulhosos para menosprezar, para escravizar, para enganar as pessoas que não têm estudo, as pessoas que não tiveram mais oportunidades na vida e às vezes sofrem por causa disso, porque são explorados, pisados pelos outros que sabem mais. Então notem que o conhecimento humano é muito bom, mas aliado da virtude, da misericórdia, do amor, da piedade, que são virtudes divinas, porque a maior sabedoria do universo é a divina, e é essa que nós temos que valorizar e priorizar nos nossos atos, em nossos pensamentos, em nossa vida, e glorificar a Deus com aquilo que nós aprendemos. Porque se sabemos, conhecemos algo de valor precioso para a nossa vida, para a nossa família, para a sociedade da qual fazemos parte, nós devemos dar graças a Deus, porque esse é um dom divino. E as pessoas orgulhosas não se lembram disto. Acham que a sua sabedoria é proveniente de si mesma e até desprezam a Deus. Esquecem-se que são criaturas descendentes do nosso Deus, do reino dos céus, porque foram criadas pelas mãos divinas. Prezados ouvintes, meditem nisto e olhe a sua condição, ouvinte. Você, jovem, que está estudando, está se preparando para uma vida profissional, não se orgulhe. Dê graças a Deus porque os seus pais estão lutando para lhe ajudar na escola, na faculdade, a ter uma profissão, a ter uma posição para fazer o bem. Nunca use da sua sabedoria para maldade ou para menosprezar alguém. Pense nisto e confie em que, se forem bondosos, a Santa Vó Rosa e o Irmão Aldo os ajudarão a ter sabedoria, facilidade nos seus estudos para prosperarem nos seus negócios. Mas façam tudo com amor, dando, em primeiro lugar, graças a Deus, glorificando o reino dos céus pelo que vocês alcançaram, pelo privilégio que tiveram de estarem numa posição privilegiada, numa faculdade, ou ter se formado, ou num bom emprego, ter melhorado de vida, porque muitos até se esquecem que antes viviam próximos ou até na miséria. Mas pela misericórdia dos céus, pelas bênçãos do Consolador, houve uma evolução tão grande no mundo inteiro, e neste país que vivemos, e isto a quem nós devemos? A sabedoria humana? Não. A proteção, a graça de Deus, do Consolador, a Santa Vó Rosa, tem abençoado muito para que haja paz e prosperidade na terra. Creio nisto, ouvintes. E tudo que temos e sabemos, nós devemos a Deus. Não se orgulhe pelo que vocês alcançaram. Este é um ensinamento que o irmão Aldo tem nos dado. Creiam na palavra deste profeta de Deus e serão muito felizes e prósperos no seu viver. E agora eu passo a orar em seu favor. Santa Vó Rosa, glorioso Espírito Consolador, eu muito te agradeço. Agradeço ao Senhor irmão Aldo, a ti Jesus bendito, Senhor da vida eterna. Quanta misericórdia, quanto amor por nós, de nos dar a proteção, de nos dar o Consolador. A Senhora Maria Santíssima, Mãe de Jesus, deste a tua vida para servir a

0: Consolador. A Senhora Maria Santíssima, Mãe de Jesus, deste a tua vida para servir a Deus, para que o Messias prometido pudesse vir. Eu te agradeço de todo o meu coração e ao Senhor Deus nosso Pai, pela sua bondade de nos dar a faculdade do saber. Agradeço-te, Santa Vó Rosa, por nos fazer conhecer a verdade sobre a doutrina do Reino dos Céus, sobre a realidade de nossa vida nesta terra, que é um período passageiro. Queremos viver aqui, mas o nosso destino é os céus. E eu creio que estes ouvintes, essas pessoas, esta mãe que está me ouvindo, estas crianças, este senhor pai de família, estes jovens, são agradecidos por tudo que a Senhora, que o nosso Deus tem proporcionado para este lar, para esta família. E por isto te agradecem também. Santa Vó Rosa, abençoe para que reine a paz, a felicidade, através do conhecimento que eles têm, do poder, da glória do nosso Deus. E este conhecimento seja aumentado ainda para o bem desta família, para o bem deste país, para o bem da humanidade. Abençoe para que eles sempre tenham fartura no seu lar, alimentos, saúde, meios de vida para uma vida saudável. Mas abençoe ainda aqueles que não tiveram tantas oportunidades, vó, mas que não são revoltados por isto, são agradecidos pelo pouco que conseguiram. Dão graças a Deus, porque são vencedores, têm humildade na sua alma e têm sido tão abençoados, tão ajudados pela Senhora. Abençoe ainda mais por causa desta humildade. Dê a eles saúde, livra-os das doenças, abençoa seus trabalhos, seus negócios, tudo o que eles fazem para a sua prosperidade e para que eles sejam felizes. Santa Vó Rosa, que a tua graça seja com eles. Peço que unja a água e o óleo que puseram para receber desta virtude divina e, ao fazerem uso destes elementos, eles tenham saúde. Santa Vó Rosa querida, que a tua graça abençoe este lar, esta família, e abençoe esta cidade, abençoe esta nação, abençoe a humanidade, vó, para que reflita na glória do nosso Deus e na sua bondade e no seu amor. Louvado seja o vosso nome e de todo o reino dos céus. Amém.
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1: 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As notícias do governo federal que movimentaram o país no dia de hoje.
2: Olá, uma boa noite.
3: Boa noite para você que nos acompanha em todo o país.
2: Segunda-feira, 20 de julho de 2026.
3: Vamos aos destaques da Voz do Brasil.
2: Agora é lei. Brasil conta com a estratégia nacional do Complexo Econômico Industrial da Saúde.
3: A legislação estabelece diretrizes para a pesquisa, o desenvolvimento e a produção de medicamentos, vacinas e outras tecnologias para o SUS. Márcia Fernandes.
4: A lei prevê medidas para incentivar a produção nacional de insumos e fortalecer cadeias produtivas internas, com o objetivo de ampliar a capacidade nacional de resposta em situações de crise.
2: E ainda, cuidotecas, universidades públicas estaduais podem instalar espaço.
3: Edital apoia a implantação da estrutura responsável por abrigar a criança enquanto a mãe frequenta as aulas. Luana Karen.
5: O edital vai oferecer R$ 9.200.000 para que as universidades estaduais possam contratar profissionais, comprar material pedagógico e oferecer alimentação às crianças.
2: Tecnologia para ajudar no combate à violência contra a mulher.
3: Uma inteligência artificial auxilia quem procura o Ligue 180.
2: Quer saber mais sobre o assunto? Hoje nós conversamos com a Secretária Nacional de Enfrentamento à Violência contra Mulheres, Estela Bezerra.
3: Ela fala também sobre a importância do apoio para quebrar o ciclo de maus-tratos.
6: Ninguém consegue fazer uma ruptura sozinho. Então, o primeiro movimento é uma mulher procurar alguém de sua confiança. O segundo movimento é procurar um serviço especializado.
2: Hoje, na apresentação